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0: Engenheiros do Havaí pra você aqui em 104,9 FM.
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0: São as melhores até às 11 pra você.

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0: Cicobi, agora 9h20.
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2: Cento e quatro mil.

Muita gente implica com meu bicho aí, mas o que implica é que o cabelo é bom. E quando isso me irrita, vai ter briga assim, porque eu não aceito discriminação. Quando eu vou à praia, alguém sempre diz: o seu cabelo é duro, não entra água não. Se ele é impermeável, isso é problema meu. Na verdade, o que é duro é seu coração.

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1: Essa eu acho que pouca gente conhece. É a última música do último lado do último disco de Cazuza. Se chama Quando Eu Estiver Cantando.

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1: 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Na oração do irmão matuto, que às vezes nem sabe rezar, mas que em seu modo de orar agradece ao Criador. 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

0: Obrigado, Rio de Janeiro! Valeu! Tchau!
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1: Será, Cristiano?
2: Coisa linda demais.
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1: Estamos de volta contigo, já tem notícias direto da Assembleia Legislativa em Belo Horizonte. Bom dia!
2: Bom dia, Bertão do Brejo. Bom dia a todo mundo ligado na Pérola FM. Prazer imenso estar aqui mais uma vez juntos, ao vivo, com as informações aqui da Assembleia de Minas. Hoje, quarta-feira, dia 10 de junho. Olha, as mulheres têm direito a acompanhante em consultas, exames e procedimentos de saúde em Minas. A determinação é de lei aprovada pela Assembleia Legislativa e já em vigor no Estado. O repórter Flávio Júnior é quem tem as informações.
3: Em Minas Gerais, é lei. A Lei 25.781 de 2026 é resultado de proposta da deputada Ione Pinheiro, do União Brasil. A norma garante à mulher o direito de estar acompanhada por pessoa de sua escolha em atendimentos realizados em estabelecimentos públicos e privados de saúde. Pela legislação, não é necessário fazer pedido prévio, apresentar justificativa ou avisar o estabelecimento sobre a presença do acompanhante. Nos casos em que a paciente não puder manifestar sua vontade, o acompanhante poderá ser indicado como representante legal. Além do bem prevê situações em que o acesso do acompanhante poderá ser limitado. Isso vale para ambientes com restrições relacionadas à segurança ou à saúde, quando houver risco para pacientes ou para o próprio acompanhante. Essas situações devem ser observadas as normas sanitárias. Outro ponto da norma é a obrigação de os estabelecimentos de saúde informarem esse direito aos usuários. Os avisos devem ser afixados em locais visíveis. O descumprimento da lei pode gerar penalidades definidas em regulamento do Estado.
2: E para mais informações é só acessar o almg.gov.br da Assembleia Legislativa em Belo Horizonte, Tarcísio Duarte, falando aí para nossa queridíssima Pérola FM, do meu amigo Bertão do Brejo. Valeu, Bertão! Um abraço para você e todo mundo em sintonia com o Paradão Sertanejo. Tudo de bom, uma ótima quarta e até amanhã.
1: Até amanhã, meu querido. Tchau, tchau.
2: Valeu.
1: Estamos de volta contigo, confira a hora, 7 horas e 32 minutos aqui na Melhor. Bom dia.
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1: Você ligadinho na Pérola com a gente, obrigado de coração. Bom dia, bom dia, bom dia, bom dia, com muita paz e alegria. Vamos continuando a programação. Tá aí o friozinho dominando, né? Friozinho dominando. Tem as festas de junho que tá chegando por aí. Eu vou estar passando pra você aonde você vai poder se divertir esse mês, tá? Final de semana foi bom, né? Teve festividade na cidade. E tem muito mais vindo por aí, tá bom? Obrigado pela sintonia, bom dia.

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1: Vamos lá então, vida vazia, vai.

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Estamos de volta, minha gente. Eu falei agora há pouco com vocês que a gente ia falar das festividades da cidade que vai ter, tá vindo aí, vai estar vindo o Forró da Boa Jesus, vai estar vindo Festa de Marinho, vai estar vindo a Festa do Centro, Festa de São João. Vai dar tudo de bom aqui pra gente em Carlos Chagas, certo? E eu lembrei também para vocês que nós tivemos um final de semana bem festivo e foi bem legal mesmo. E o nosso amigo Zezinho fez uma mega cavalgada, trouxe

0: né, para a gente coisas novas no âmbito de festividades, e eu não poderia deixar de trazê-lo aqui, como ele sempre tira um tempinho, ele tira um tempinho lá na correria dele lá, que é muita coisa que o Zé faz, para vir cá na rádio, e hoje ele veio no intuito, é claro, de falar com a gente a emoção que teve, como foi na visão dele, e claro, agradecer a quem merece agradecimento. Agora são 8h20, bom dia meu amigo Zé.
1: Bom dia Beto, bom dia Carlos Chagas, bom dia a todos os ouvintes. E aí, Beto, só satisfação, viu, em poder estar aqui mais uma vez, né? Poder estar tendo mais um momento aqui, né? De poder expressar para as pessoas, né? Como foi nosso evento, né? O que eu estou sentindo, né? E é só, no momento, é pura gratidão a Deus, primeiramente, né? E depois ao povo, né? A você, a todos que estavam ali presente com nós, né? E os que não foram, que eu acredito que na próxima estão lá. E eu quero que deixem isso, vocês podem escrever, que a festa nós repita ela, só que repita um pouco melhor ainda, né? Peço desculpas a alguns, né, participantes, se eu alguma reclamação, se eu tive alguma falha, porque nem sempre a gente consegue acertar 100%. Mas corri atrás para tentar dar o máximo possível de atendimento a todos, né, para que todos se sintam realizados no evento em si, satisfeito com o evento, entendeu? O demais é só gratidão mesmo, né? E entrar aqui agora no bom senso aí dos agradecimentos aos patrocinadores, né, que nos patrocinaram, né? Nossa cavalgada é uma cavalgada pequena, não temos grandes quantidades de patrocínio, né? Podemos ter até alguma quantidade, mas em números, em termos de valor, né? Mas tá tudo bem, né? Só agradecer que é um pouco, uma durinha só não faz verão, né? Venho aqui, em especial, né, agradecer os fundadores da primeira cavalgada, né? E que estão até hoje nos acompanhando, né? Que essa cavalgada partiu da Comitiva dos Vaqueiros, né? Um grupo hoje direcionado por nosso parceiro Jair da Sintra. Ali a liderança, a parceria, né? Sempre junto com nós, a turma toda da comitiva, a cor deles é cedo mesmo, hoje 4 horas eu botei a peãozada, já manda bom dia, já faz ligação, entendeu? Só resenha esse grupo, né? Então em si eu quero agradecer a todos, né, que essa cavalgada minha se tornou através desse grupo nosso, né? E agora eu venho até em especial também agradecer, né, nossa parceira Bezanira Nogueira, né, doutor Danilo Nogueira, que são pessoas que sempre esteve ali presente comigo, independente dos outros, pessoas que estão ali comigo no dia a dia, preocupado comigo, preocupado de verdade, passa no meu bar, passa no meu estabelecimento, me pergunta como está o andamento, se está precisando de alguma coisa, mesmo eles dando o patrocínio deles, eles já me ajudando com carneiro, com blusa patrocinada, eles estão ali, ó, sempre constante, né? Em especial também, não podemos de agradecer nosso parceiro Hermes Souto, né? Hermes Souto, que foi uma peça fundamental. O cara que eu bati na porta dele e ele não abriu a porta pra mim não, ele desmanchou a porta e deixou aberta, entendeu? O cara, tá doido, foi um cara espetacular. São pessoas que a gente tem gratidão, né? Gratidão a eles, né? A galera aí também da garagem, né? Tassiana, a Dagmar, o Mateusão em si, né? A tropa do Nano, a tropa do Nano, né? Que foi patrocinador também, né? O Léo Tavares, né? Essa galera também não mediu esforço, sempre com a gente aí, toda vez que eu bato na porta eu recebo um sim, entendeu? Eu recebo um sim, né? Sempre ali junto com a gente. Então eu só não conseguiria fazer um evento desse tamanho se não for o pessoal, cada um dando um incentivo, né? O Tenente também, que esteve bastante preocupado comigo, me passou algumas orientações sobre passeata que nós fizemos, sobre a festa, me deixou a disponibilização do meu evento se acaso precisasse. Não ficou muito lá a viatura, porque hoje é passagem periódica, não tá podendo a viatura ficar o tempo todo parado, mas deu uma força, deu uma ida lá, né, para manter nossa segurança, né, em si, né, juntamente com o nosso parceiro Vinícius, né, da segurança, que tava lá coordenando os meninos, que eu não posso deixar de agradecer, né, e conseguir agradecer alguns aí. Para não delongar muito, eu vou voltar para a lista aqui em geral, né, agradecendo a todos com grande carinho e agradecimento e satisfação a todos que me ajudou e vão me ajudar nas futuras. Vou começar pelo primeiro nome da lista que está aqui, né? Que é Bezanira Nogueira, Danilo Nogueira, né? Felipe Nogueira, esse cara aqui é espetacular, esse Filipão me dá trabalho, mas mora no meu coração. Oswaldo Nogueira, Rony do Boi, Noilton Franco, Hermes Souto e Arthur Leite. Arthur Leite, Silagem de Milho, tá aí já também, entendeu? Tá tendo um lote meu lá, já tem uma placa de lá, pra quem tiver precisando aí da silagem, né? Nesse momento, nesse período aí, pra tratar do gado, né? E Macido Cicó, peça rara também, né? Peça rara, né? O Léo Variedades, né? Da Variedades lá em cima. Amigão da Construção, esses caras sempre junto com nós, né? Nas obras aí, nos ajudando. Depósito Mucuri, né? Depósito Mucuri também, junto, sempre junto. E Bal Premodado, esse cara também aqui é demais, esse cara é espetacular. Esse cara tava junto com nós, sempre ao tempo todo, patrocinador, me deu caminhão, preocupado, um parceiro mesmo, me ajudando, entendeu? Ferraz Construtora, nosso amigo Kekel, né? Lá de baixo, pra quem não conhece, gente fina, peça rara, entendeu? Bambu Reis, Flavinho da oficina de moto ali, Vanessa, gente fina, sempre junto também. Renato da Repassa, entendeu? Segundo ano nos patrocinando e tamo junto. De Sol, primeiro ano, mas vão patrocinar os outros anos. Tamo junto também, nosso parceiro Tiagão lá, né? Famoso Feijão. Açougue do Nino, né? Que a gente tá sempre junto também. André do Açougue, que eu tô ali todos os dias ali, escutando uma nova mentira pra me falar, mas eu tenho que escutar. Ali é só resenha. Já tive lá hoje também um cafezinho, comprei a carne do dia, né? 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Lá hoje tem promoção, viu? 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O homem é brabo, o homem é estourado, o homem bota no 12 mesmo. O carro não para, não. E nosso parceiro Gilson da Casa dos Parafusos. Tamo ali junto também, sempre junto. Mercearia São Paulo, nosso amigo Gil Zé Véio ali, né? Pra quem não sabe, tamo junto. Elimar Contador, nosso contador aí, né? Nosso contador e de muitos mais, né? E não podemos esquecer também da Sublime Confecções, o Ramiro, né? 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O cara é máquina, o cara me entregou as blusas rápido e ligeiro, entendeu? Não tem lambança com ele, não. E interessante de tudo, ainda me deu um brinde ainda. Eu já tinha me dado um, me deu mais um, né? A galera do Carluxa Som, né? Que é a galera do som automotivo aí, né? Que nos representa, né? Nos momentos que pode também, porque o som automotivo hoje tem a perturbação do lar, não pode tocar em alguns ambientes, mas lá com nós somos afastados, não tem perturbação, nós toca. Nós bota no 12 mesmo e chama a galera pro forró, chama a galera pro piseiro e toca mesmo, entendeu? Essa galera teve com nós lá alguns deles esteve com nós lá na Cavalgada, Saulão, né? O Daniel Miranda, que é um parceiro, é um irmão nosso, tá todo dia com nós, Saulão. Saulão é peça rara também, todo dia lá. Daqui pra 10h30 ele já chega pro almoço dele, só fala assim, tô varado, né? Daniel também, né? Também lá junto. O Tutinha, né? E os demais, né? Só agradecimento a esses aí também que são parceiros nossos e considerados até patrocinadores, né? E tem aqui agora, pra segunda lista, Mercearia Pôr do Sol, é Roberto lá na estação, e é o homem da Pedra de Fel, esse homem é demais, aí é máquina também, tava lá com nós, travado, Juan da Construcenter, tava ali, sempre nos disponibilizou a me ajudar, né, não só com patrocínio, como mais alguma coisa, mas e junto, compareceu lá com nós, gente fina também, entendeu, gente nossa, né, esse cara também é muito prestativo. Do Vale, esse patrocinador aqui já me patrocinou pela segunda vez, eu não conhecia ele. Cheguei no comércio dele esse dia e perguntei o funcionário dele se era aquele que era o dono mesmo, se era o cara, entendeu? E me apresentei pra ele, um cara nota mil também. Conheço muito o pai dele, Zé Brandão, mas eu não conhecia. Ricardo Porto, né? Ricardo Porto, né? Lá dos Lagier. Gente, teve com nós também, né? Não teve na Cavalgada, mas patrocinou. 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A galera de Solução Pecuária, rações, né? Rações, sais minerais e muito mais. Sela, peça fundamental também. 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O homem é bom também, Casa do Produtor, sempre abrindo as portas para nós, para tudo também, entendeu? E sem esquecer do Pátio Max, né? Que tá com a gasolina mais barata da cidade aí, né? Esse cara também aí foi fera. Matheus Boca. Isso, Matheus aí. É cara, gente nossa. Patrocinador. Esse que ainda trouxe um carneiro lá pesado pra nós. Né? O Luan Nacu, né? Que todo mundo conhece, né? O Luan aí. É um cliente também, né? Considero como cliente. Tá ali sempre um dos funcionários pegando alguma marmita pra ele. Né? E ele ali com a gente, né? Fernandes Construtora, nosso parceiro Denilson. Ixi, já tá na pega também. Denilson, é cedo, nós batemos um papo, né? De vez em quando ele vai lá, manda o patrão dele lá, pega um almocinho, um suquinho de limão. Só que eles gostam de um suco de limão sem açúcar, mas tá bom. Tatá da Retífica, não veio, mas esse cara também, vou falar com vocês. Fez falta, viu, por não ter vindo. Grande representante, um abração pra ele lá, né? Esse cara não me mediu esforço em me dar patrocínio. Me patrocinou, foi em cima e não deu porque teve um empecilhozinho, né? E é, o Samuel, né, da Santec, né, também ali, celular ali, pode colocar na mão dele que o homem desembola. Patrocinador. Alagoano já tá lá embaixo já com as frutas também, passei lá, daqui a pouco tem que passar lá, que eu quero comprar as laranjas. Alagoano da verdura lá, das frutas, entendeu? Tamo lá, Alagoano é parceirão demais, um cara nota mil, viu? Gente fina mesmo. E o Wilco da Ótica Reis, que não podemos esquecer. É o homem do paredão e da ótica ali, entendeu? 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É, se o homem não cobrir, eu vou ter que cobrir do meu bolso, mas não tem jeito, não. E, moço, eu vi um nome aqui agora que eu não posso esquecer, não. Esse cara aqui não foi só patrocinador, não, ué. Agora, aí, ó. O William Mecânico, esse cara aqui foi peça rara, o cara me patrocinou, o cara vendeu blusa pra mim, o cara preocupou, teve me passeata, o cara sempre me mandando mensagem, entendeu? E já lançou já, na próxima cavalgada ele quer mais blusa dele, vai patrocinar mais. Outra, o que ele me patrocinou, ele comprou tudo pra família? O homem é bom mesmo, viu? Juliana Moda Country, e Juliana também ali, gente, atrás da padaria ali, né? Tem vários estilos lá, né? No counter ali, bacana, né? Um material bom mesmo. Pode comprar lá que não se arrependam. A Juliana foi peça fundamental também. Essa loja dela aí estourou aí nas vendas de blusa, viu? Não dei conta de dar viagem lá. A motinha acabou o pneu. Tanto entregar a blusa lá pra ela vender, né? Léo Tavares, né? Que mês de longe veio, compareceu, deu seu patrocínio, né? E o Salão Mais Você, né? Que é a Zica. Esposa do Daniel, gente fina. Papelaria Lacerda, pra quem não conhece, a mulher de Machado, ali é dona do coração grande, aquela mulher é gente boa. Fazenda Pé de Meia, Luciano de Alvir Caissara, esse cara aqui é bom, esse cara é bom também. Luciano é parceiro nosso aí das antigas. E Natão, compra e venda de gado, né? E esse homem aqui é meu cunhado. Compra e vende mesmo, o soma aqui é bruto. Agora nesse período de cavalgada ele vendeu 2.200 boi. Comprou e vendeu, o homem é fera, né? É fera, não é que meu cunhado não, mas o cara na área aí, o cara conhece e o cara desembola mesmo. Agradeço ele também pelo patrocínio e por estar lá nos ajudando, né? E o FCS, compra e venda de bovinos também. É tudo a galera da área do agro aí, entendeu? É tudo misturado, junto e misturado. É o Fernandinho do Boi. Agradecimento, Fernandinho. Agradecimento a todos. Fernandinho chegou por último e ajudou também. E tamo junto. Só não vi ele lá na cavalgada, mas eu tenho um agradecimento pra ele. Muito obrigado a todos. Um bom dia a todos. E só tenho a agradecer. Finalizando por aqui.
0: Tchau. Tá aí, meu amigo Zé. Então, Zé, a repercussão que a gente teve foi muito boa.
1: Muito, né? Boa, muito boa.
0: Graças a Deus. Eu acho que superou. Essa cavalgada superou as expectativas, tanto nossas, né, que eu tive o prazer de fazer parte, junto com vocês. Eu acho que também superou as suas expectativas.
1: Superou.
0: De você está colhendo hoje os frutos de um bom trabalho, né, de um trabalho verdade. Bem feito, né, de muita doação também,
1: isso.
0: Muita correria. E aquilo que eu sempre te falo, Deus... tá sempre olhando para aquele que corre atrás, para aquele certeza. Que vai para cima, para aquele que busca mesmo. É. E você agora, meu amigo, esses frutos aí, você está colhendo, são frutos merecidos. E você já me falou, já está com a cabeça pipocando, cheia de eventos para poder fazer lá no Poeiras. Né, que o Poeiras, a gente lembra, não é só, né, é uma casa de eventos. Hoje é a casa onde você vai se divertir com a sua família. E o Zé está aqui, gente, já chegou comigo aqui, cheio de novidades, né, para fazer lá no Poeiras, para você poder ir se divertir com a sua família, para você poder ir se divertir, desestressar do trabalho da semana, poder ter um local agradável para você poder dançar, para você poder escutar uma boa música, para você poder saborear uma boa comida, né? Que o Poeiras Bar também é restaurante. Sai daqui um pouquinho do trivial do barulho, vai lá comer uma comida deliciosa, caseira, comida feita pela família do Zé, aqui com todo carinho.
1: Deu aqui, né, na rádio, em tudo, né? A preocupação com a gente também, que você estava ali sempre preocupado e sempre teve, né? E te dizer que parceria é isso. Parceria são laços, né? São laços. Parceria não é só dinheiro, não, né? O dinheiro vem naturalmente. Deus vai te trazendo ele, porque a gente precisa. O dinheiro faz parte da vida, né? E nós só temos a crescer nossa parceria junto. Nossa parceria agora não acaba mais, não. É um laço nossa, que não se desmarra. Tamo junto.
0: A gente cria uma amizade, uma parceria. Se Deus quiser, vai dar tudo certo. Gente, mais uma vez eu recebi meu amigo Zezinho, do Poeiras Bar. Esse nosso amigo. É empresário, esse nosso amigo que não para, esse homem que está sempre ocupado, né? E dessa vez nós puxamos bem a orelha dele, que ele queria carregar todo mundo aqui. Quando ele bota a gente para trabalhar com ele, mas não deixa a gente trabalhar, entendeu? Quer pegar o pesado tudo. Então, Zé, mais uma vez, muito obrigado, meu querido. Deus abençoe sua vida. Eu falo sempre que nós temos o poder de abençoar a vida dos outros. E eu abençoo a sua vida, a vida da sua família. E tamo junto, meu querido.
1: Valeu, Beto. Muito obrigado pelas suas palavras, viu? Só me faz crescer.
0: Valeu, gente. Um abraço. Valeu, Zé.
1: Valeu.

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3: Então, de volta agora são 9 horas e 43 na Pérola. Bom dia você que se liga com a gente. Manhã gostosa de quarta-feira hoje. Eu nem sei onde estou. Imagina que dia é hoje, né? Hoje, quarta-feira, dia 10 de junho de 2026. Hoje é dia de Santo Olívio. Você que devoto a santa, a vela para o santo, morreu em 1580. Nessa data, o poeta português, autor de Os Lusíadas, Luiz Vaz de Camões. Se você já leu essa obra, comente aí no nosso WhatsApp. O que é que você achou? O telefone é o 999-27-0067. Foi fundada a cidade de Foz do Iguaçu. Você que é de Foz do Iguaçu, parabéns aí. Hoje a sua cidade faz aniversário. Estamos sob o signo de Gêmeos. A estação é outono. A lua é minguante. Para você que acompanha aí as fases da lua, tá? E você que tá ouvindo aí? Pois é, é você. Você mesmo. Você que tá ouvindo aí, mande mensagem para cá. O telefone é o 999-27-0067. 999-27-0067, tá? Para você poder aí mandar o seu alô para quem você quiser. Pessoal das fazendas ligados com a gente. Abraço a vocês. Obrigadão pela audiência. Pessoal que mora fora de Carlos Chagas, né? Abraço para vocês também. Obrigadão pela sintonia. Pessoal que mora nos distritos também, ligados com a gente. Alôzão ao nosso querido Buguim, aí em Presidente Pena. A galera que tá ligada com a gente também em São Pedrinho de Açúcar. Valeu, gente! Abraço para vocês. Obrigadão pela sintonia, tá? Onde tem alguém com rádio ligado na Pérola, aquele bom dia especial pra você que tá aí ligadão na gente. Obrigadão pela sua sintonia, tá? E tem aquela galera, né? Fala comigo, bebê! Bom dia pra você que tá ligadão com a gente, o rádio ligado e o volume lá no talo, né? Obrigadão pela sua sintonia. Alô, meu amigo Poca Lama, meu garoto! O que é que ele mandou aqui, hein? Ele mandou um vídeo... Cadê? Cadê? Vamos lá, Poca Lama.
4: Bebê, tô te ouvindo, bebê. Hoje é meu aniversário, bebê. Me quer de mim, viu, bebê? Tá bom, bebê? Você tem um belo dia, um bom trabalho, viu? Seja um dia iluminado. Tô fazendo 17 aninhos hoje, viu?
3: Nossa, cadê os aplausos pra esse menino? Olha, felicidades, essa criança, saúde, mas... Cadê? Não, esse aqui, não é aqui, tô doido. No Poca Lama, o gato. Valeu, garoto. Parabéns aí pelo seu dia. Felicidades. Muitos anos de vida. Beijocas pra você, tá? E aquele churrasco. Estou aguardando o convite, tá bom? Meu velho, um abraço de coração. Que Deus possa te iluminar. Te dê muita saúde, muita paz, né? Você que tem um coração gigante, garoto. Bom dia. Obrigadão pela sintonia, tá? Sucesso com Anderson Freire. Colisão é a primeira de hoje. Bom dia.

Então, de volta, Chapa Love, né? Pra você se apaixonar. Gente, vai mandando aí sua mensagem no 999-27-0067. 999-27-0067, tá? Ah, deixa me ver aqui. Sucesso pra você poder ouvir. Até rimou, né? Oi, gente. Alusão especial a toda a galera do bairro Estação da Luz. Valeu, gente. Eita, galera animada. Tá sempre colado com a gente. Abra... Perdão, hein, gente. Uma gripe vai, outra chega, né? Época de inverno, falar com você. O bicho pega. Principalmente com as crianças. Atenção para a vacina da gripe, hein? Se você não vacinou o seu guti-guti ainda, vá no posto de saúde mais próximo para você poder vacinar, tá? Cadê aqui, ó? Pegar uma música chonada para a gente poder curtir aqui. Isso, cadê aqui? Não trava não, bebê. Já vamos curtir um forrozinho gostoso, né? É, bicho, afinal de contas nós estamos no mês de junho. É show de bola, pai. Show de bola. Cadê aqui, ó? Vamos relembrar uma do Jorge Matheus. Aumente o volume aí. Venha pra cá você também. Essa, né, as músicas do Jorge Matheus, eu gosto muito dos primeiros CDs do Jorge Matheus, que era mais sertanejo, né? Esses estão mais pop, mas também com a qualidade de sempre, né? Eu gosto muito da dupla Jorge Matheus. E você que curte, solta o som aí, ó.

0: Gilmar!
1: Isso é panda, meu amigo!
2: Sem moderação, amigo!
0: Sextou sem moderação!
2: No pelo, valendo, você tá
0: valendo! Doido. Ai, bebê!

0: Boa noite, Uberlândia! Faz barulho aí, Uberlândia, que eu quero ouvir!
1: Que coisa linda, galera!
0: Obrigado!
2: Vocês sabem essa?
3: Sim!
2: Então vou aí.

0: eu acho que você tem que mandar aquela mensagem. Mas manda o que está no seu coração.
1: Porque se fosse eu falaria mais ou menos assim.
2: Ei, boa noite. Antes de te bloquear, eu só vim te dizer que a partir de hoje pode tocar o terror, fazer o que quiser fazer. A boca é sua, curte suas farras. Sinto mais nada.
0: Não, apaga, apaga, apaga.

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1: Cento e quatro.

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7: Onde é que vende as bandeirinhas pro pôr no carro, hein? Eu vou aí colocar uma. Vou aí colocar uma pra entrar no clima também da Copa do Mundo. É a nossa festa, né? É a nossa festa pra que a gente possa viver esse momento.

0: show, bebê. 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Segura aí, peça a sua música, eu volto já já.
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5: 1h29. Muito boa tarde para você, tá no ar, tarde de sucesso. Gente, são quase 1h30 agora, né? Já ouvimos aí bastante música. Coloquei em ordem aqui o horário do nosso apoio cultural. Então, uma ótima tarde. Ótima tarde para você que tá aqui em Carlos Chagas, para você que tá na fazenda, para você que onde quer que esteja nos ouvindo aí online também em outra cidade. Boa tarde. Com muita alegria e energia, começo aqui nosso encontro de hoje, quarta-feira, dia 10 de junho. Você que está me ouvindo agora, né, saindo para o trabalho, terminando seu almoço, ou já arrumando a cozinha, já na correria do dia a dia, receba meu abraço, tá? Eu sou Eliane, a voz que abraça, e estou aqui para fazer a sua tarde mais leve, informada e, claro, cheia de música boa. Já se acomodou? Então prepara o coração, porque hoje nosso programa está recheado de carinho. Hoje nós temos o tema, né, o nosso quadro Entre Marias de todas as quartas, e daqui a pouquinho a gente abre o nosso quadro especial Entre Marias para conversar sobre nós, sobre os nossos desafios, para fortalecer nossa rede de apoio feminina. Então fica comigo até as 3 horas, a nossa tarde de sucesso está só começando e daqui a pouquinho já entramos com o tema de hoje. Vou nem te falar, vai ser surpresa o tema, tá bom?
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0: Não saia daí, pois logo após o apoio cultural, tem muito mais música. 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

12:03, hora certa aqui na sua Rádio Pérola, programa Tarde de Sucesso aqui comigo, Eliane. Daqui a pouquinho a gente fala aí do nosso quadro Entre Maria.

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Vamos respirar fundo, vamos vir. O que que eu vou trazer hoje? Gente, ó, eu tava pensando aqui que a gente ia conversar hoje. Mas, olha, você já parou, né? Você já reparou, aliás, que a gente usa a tecnologia pra tudo, não é? Para o trabalho, para as compras, para ver a vida dos outros. Mas será que você está usando esse mundo digital para cuidar também do seu bem-estar físico? Ou será que o seu celular é só mais uma fonte de ansiedade que te trava para seguir em frente, para fazer o que realmente precisa fazer? Hoje, o nosso sacode do nosso quadro Entre Marias de hoje, a gente vai falar de tecnologia com propósito e corpo em movimento. Não adianta ter o melhor smartphone não, tá, amiga? Se a sua coluna tá doendo, se você tá sem disposição para fazer uma caminhada, ou se o seu autocuidado ficou por último na fila das prioridades. A gente vive querendo otimizar o tempo, né? Mas a gente acaba esquecendo que o nosso hardware... É o nosso corpo. Então, ele também precisa de manutenção básica, que é água, movimento, descanso real. E o meu desafio hoje para você é bem prático. Eu quero que hoje você use a tecnologia para o seu bem. Baixe um app simples. Tem apps, vários apps, né, que ajudam aí para você fazer exercício físico, para controlar aí o tempo para você fazer uma caminhada. Ou coloque também um lembrete no seu celular que diz... Vou colocar aqui, por exemplo, tá? Eliane, levanta agora e estica o corpo. Para dar aquela lembrada que você precisa se movimentar. Às vezes a gente para no sofá, né? Às vezes a gente tá até fazendo alguma coisa ali. Aí chega uma notificação, a gente escuta, né? O barulhinho ali, a gente vai dar uma olhada. Aí a gente acaba olhando outra coisa. Aí olha mais outro vídeo, aí olha mais um story, e assim vai, e a gente vai perdendo o nosso tempo só ali, ó, passando o dedo na tela, enquanto a gente podia estar fazendo algo melhor para nós mesmos. Concorda comigo? Então não é sobre ter a vida perfeita, tá? A vida perfeita do Instagram. É sobre ter uma vida saudável que você merece viver. Então chega de deixar o celular ditar o seu ritmo. O tempo que você perde enrolando a tela, você ganha cuidando da sua saúde. E a minha dica de hoje, sabe aquele tempinho que você fica aí esperando o café passar, ou o programa voltar aqui, né, com músicas? Use esses minutinhos para dar um alongamento, coloque o seu celular de lado ali, sinta o seu corpo, ou use o seu celular para colocar um podcast que fala de algo, né, que vai adquirir conhecimento para você. Um podcast que fala de motivacional, de uma coach, uma música que te relaxa, que te faz ficar bem, se sentir bem. Você é a protagonista da sua história, não a espectadora da vida dos outros. Então, vamos trocar o tempo de tela pelo tempo de vida. E aí eu quero saber, qual é a primeira coisa que você vai fazer hoje para tirar o seu corpo aí da inércia e colocar... E cuidar de você mesma. Pensa nisso. Bom, uma ótima sorte, uma ótima tarde para você. E é a nossa tarde de sucesso. Toda quarta a gente falando Entre Marias, aquele papo feminino. Vamos cuidar da gente hoje? Vamos tentar usar esse celular aí também ao seu bem? Para você, para o seu bem-estar também?

12h23, hora certa aqui na sua Rádio Pérola, tô de volta. E hoje, quarta-feira, é dia do nosso quadro Entre Marias. Então, atenção, meninas, você que tá me ouvindo aí agora, minhas amigas ouvintes. Vamos lá?

12h33 e nesse clima aqui de Elis Regina, maravilhosa, com a música Maria Maria, vamos continuar falando mais um pouquinho aqui desse mundo feminino? Gente, olha, vamos falar aqui de conexão mulher, né? Vamos falar de informação também, força, inspiração. Gente, hoje a gente celebra muitas conquistas femininas também, né? Junho de 2026 mal começou e o Brasil tá cheio de notícias incríveis sobre o avanço e o empoderamento das mulheres, sabia? Então, papel e caneta na mão, porque tem muita oportunidade boa vindo por aí, viu? E a nossa primeira parada é no norte do país, no Acre. Em Chapuri, 132 mulheres mudaram de vida essa semana. Elas se formaram pelo programa Mulheres Mil, no Instituto Federal do Acre. Sabe o que isso significa? Agora elas são profissionais qualificadas em áreas como artesanato, culinária, empreendedorismo, prontas para conquistar a própria independência financeira. Assim como exemplo, nós temos as meninas aqui, né? Da costura, temos as meninas do artesanato. É a prova viva de que a educação transforma caminhos e realiza sonhos. Então, parabéns a todos os organizadores responsáveis por todas essas áreas que trazem mais conhecimento também e ajuda, né, a mulher dona de casa sair do comodismo, né, buscar os seus sonhos novamente, buscar um mundo diferente. E o nosso barulho não fica só aqui no Brasil, não. A voz da mulher brasileira cruzou o oceano. Aconteceu também nessa semana o webinário internacional Brasil, o ASEAN. O foco do evento foi o empoderamento feminino e o cooperativismo no setor agrícola. Mulheres do campo, lideranças e especialistas se reuniram ali para debater como fortalecer a presença feminina no agronegócio. Afinal, né, o lugar da mulher é onde ela quiser, inclusive comandando as grandes produções no campo. Agora, se você quer abrir o seu próprio negócio, expandir, né, o que você já tem, escuta bem também essa notícia, gente. O BNDES abriu uma chamada pública histórica chamada BNDES Periferias. Eles estão mobilizando até 80 milhões de reais para apoiar projetos liderados por mulheres empreendedoras nas periferias do Brasil. Olha que, gente, maravilhoso, né? E o foco é financiar negócios que gerem renda e também iniciativas voltadas aí para a economia do cuidado, beneficiando quem mais precisa de apoio e estrutura, né? Então, fica de olho aí, onde quer que você esteja me ouvindo, né? Que você pode estar aproveitando essa oportunidade, tá? Fica de olho nos editais oficiais aí do BNDES para não perder os prazos de inscrição. Gente, quantas notícias inspiradoras para o nosso mês, né? Mal começamos junho. E se você quer saber, né, como se inscrever em programas similares, né, da nossa região também, ou precisa de dicas para estruturar o seu projeto de negócio, continue sintonizado com a gente aqui na sua Rádio Pérola, que a gente traz sempre notícias, e principalmente na quarta-feira, que é o nosso quadro, né, Entre Marias aqui na Tarde Sucesso. Ai, amigas, olha, e parando para pensar aqui, em todas essas notícias aqui de hoje, o que fica claro é que o nosso espaço nunca foi um presente. Ele é uma conquista nossa, diária. Quando a gente ouve falar de 132 mulheres se formando lá no Acre, ou de milhões de reais sendo investidos em negócios da periferia, a gente não está aqui falando apenas de números ou de dinheiro. A gente está falando de autonomia. Estamos falando sobre liberdade de escolher o seu próprio destino, de colocar o pão na mesa com o suor do próprio trabalho e de olhar no espelho com orgulho, né, da nossa história. Então, o empoderamento de verdade não acontece da noite para o dia. Ele começa no miúdo. Começa quando você decide voltar a estudar, quando você decide abrir aquele pequeno negócio na garagem de sua casa, na sala de sua casa, ou quando estende a mão também para apoiar outra mulher e crescer. Se a caminhada parece ser pesada, né? Se a sua caminhada parece ser pesada, aí lembre-se,
A sua voz tem poder, a sua força move o mundo e você não está sozinha nessa jornada. Tamo juntas.

2h39. Gente, com o coração aqui cheio de orgulho, né? Inspiração. A gente vai encerrando a nossa tarde de sucesso de hoje. Nosso quadro Entre Marias vai chegando ao fim. Mas olha que orgulho da nossa força feminina, da nossa história, de tudo o que nós construímos juntas a cada minuto do dia, né? Pensa aí, você é muito importante, mulher. Todas nós temos valores. Todas nós somos importantes, independente se somos apenas dona de casa, se é empreendedora, se é dona de casa e trabalha fora, mãe, tá? Todas nós somos importantes e temos um lugar especial. Leve com você a certeza de que o seu lugar é onde você quiser estar. No campo, nos negócios, na faculdade, na sua casa, cuidando dos seus filhos ou liderando uma comunidade. Nós somos imparáveis quando acreditamos no nosso próprio potencial. Um beijo enorme no coração de cada uma de vocês que dividiu esse tempinho aqui comigo. E olha, já vão preparando sua xícara, do seu cafezinho aí, do seu chazinho, porque amanhã o nosso encontro é ainda mais especial, né? Com o quadro Café com Deus, para alimentar a nossa fé e encher o nosso coração de paz logo após o almoço. Então, amanhã, no mesmo horário, a gente se encontra de novo com mais informação, música boa e aquela dose extra de energia que só a gente consegue ter aqui, essa conexão feminina na tarde de sucesso. Fiquem com Deus, se cuidem e até amanhã. Tchau, tchau.

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1: Isso é madeirada! 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

Viatura da Paixão na nossa programação. Madeirada. 3 horas e 27 minutos, hora certa, Sicoob. A partir de agora, Festa 104, seu amigo André Luiz, até às 5 da tarde, até 17 horas. Hoje é quarta-feira, o pulmão da semana. Quarta-feira, dia 10 de junho de 2026. Ótima tarde pra você. Obrigado pela sintonia, obrigado pela companhia. A partir de agora, o WhatsApp 33999970067, menos música brega. Afinal, às 17 horas, vamos ter o Boteco Bar dos Amigos, André Luiz, Gede Alves, melhor da música brega. Bora participar com a gente, 33999970067, nosso WhatsApp, nosso aplicativo é Rádio Pérola FM. Ótima tarde pra você, obrigado pela sintonia. Vamos continuar aí com o Madeirada, Viatura da Paixão. É claro, agradecendo a Deus por mais esse dia de vida, pela oportunidade de vida, pelo o sopro da vida, pelo respiro de vida. Deus é bom, Deus é justo, Ele é verdadeiro, Ele é real. Obrigado, Jesus, até aqui o Senhor nos ajudou, nos guardou, nos protegeu. A honra, a glória, o louvor, o poder a Ti. 3h28, hora certa, Sicoob, boa tarde a você.

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1: 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pela sintonia, obrigado pela companhia. 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Valeu, Gilmar Piau, boa tarde, obrigado pela sintonia. Aí de frente tem Constru Centelai e Juan. Alô também, Guilherme, boa tarde. 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Valeu, Toninho Romilda, Ciclopeças Mendes, Wallace, Nezão, Felipe, duas rodas, Nicolai Heisler. Na casa do Toninho, assistente do Lavanusa, Luana, Maria Luiz, João Antônio, boa tarde. Obrigado, Larissa, boa tarde.
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1: Beijão especial pra minha esposa que eu amo tanto, Karen. Beijão pra você, meu amor, meu presente de Deus. Dia do namorado chegando, nós namoramos todos os dias. Afinal, acho que tem que ter atitude num relacionamento, né? A gente tem que estar sempre ali atento ao que tá acontecendo juntos, né? A gente sabe que acontece altos e baixos, né? Natural no casal. Quando vem alguma tempestade, isso que nos fortalece, porque lá na frente vai cantar louvando e adorando o nosso Deus, porque o nosso Deus está conosco, por isso que o nosso amor prevalece, e o verdadeiro amor é isso. Todos os dias é dia de namorar. Nessas datas eu sempre falo, todos os dias, tem que ser assim. Um beijão pra você, meu amor, minha esposa Karen. 336, como tanto. 336, hora certa, Sicoob.
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1: Na nossa pérola, faltando 20 minutinhos para as 4, às 16 horas. Ótima tarde para você. Obrigado pela sintonia, pela companhia. Às 5 horas, às 17 horas, teremos, vamos ter, o Boteco Bar dos Amigos, André Luiz, GG Alves, melhor da música brega, GG Maluquinho do Brega. Hoje é dia, né? Vamos lá, uma alusão especial, meu amigo Marciano, Carlos Rações, Pedrinho da Silveira, número 80, abaixo do Max da Colina, 99115-5006. Valeu, Marciano, valeu, Ian. 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Valeu, Marciano, abração para você, meu querido. Boa tarde. Trazendo Bar da Esquina, Elias Mockbel, dessa nova geração. Esse cara é bom, um ritmo bem dançante, gostoso, a voz agradável, a entonação também, Elias Mockbel.

0: Essa é lá pra Marcenaria Zé Adilson também, Zé Adilson, Serginho Geraldo.
1: Não dá pra acreditar.
0: Marco Sul, Zé Adilson, Serginho Geraldo. Alô, gente, boa tarde. Daqui a pouquinho eu tenho esse ramalho pra vocês, assim que possível, tá bom?
1: Sim.

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Estou de volta na nossa Pérola FM, faltando 7 para as 4. Rose Bruno Mars, APT na nossa programação. 7 para as 4, para 16 horas, hora 7, Cicobi. Alusão lá, Marcenariz, Zé Adils. Alô, Zé Adils, Serginho Geraldo. Alô, Thiaguinho, às vezes por lá. Marcosul está lá, abração Marcosul para vocês da Marcenariz, Zé Adils. Kryptônia com Zé Ramalho. Na sequência ainda tem Daniel para ser feliz, pro Roberto, pros pais dele lá no Nájila, e esse tá mandando pra Cida, esposa dele no salão. Alô, Cida, Roberto, lembrando de você, abração Roberto e também Cida, daqui a pouquinho na sequência, mas antes, Zé Geraldo, Zé Ramalho, melhor dizendo, Kryptônia. Valeu Marcosul, Serginho Geraldo, Zé Adils, aí na Marcenaria, boa tarde.

Thaís e Adil, Serginho Geraldo, alô Marcosul pra vocês, especialmente. Quem gosta muito dessa música também é o Elias Ramos, ele é fã dessa música do Zé Ramalho, né? Valeu, Elias Ramos, um abraço pra você, meu querido. Boa tarde. Vai também essa pro Depósito Mucuri. Alô, João Dias, abração, João, Dono Hilda, Zé Humberto Polac, ainda Dalmiro Comandante, Valdir Periscópio, Léo Mãozinha, River Pachete, Aguinho, Jefinho, Calista, Eusébio, Ascamir, Jeane, Decatiene, Depósito Mucuri, abração, boa tarde. Agora tem, pra ser feliz, Daniel, lá pro casal Cida e Roberto. Alô, Roberto, alô, Cida.

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2: Valeu, pessoal da Naturalis, abração, boa tarde. Aí pertinho do meu amigo Tião da Capotaria, alô Tião. Subindo a Tocantins, professora Ceci, alô Tia Ceci. Aí pertinho também de Neia da Câmara, Tocantins, Juscelio, a Rosa, o Carequinha, pai do Sérgio Cabeleireiro. Tocantins também, o Mestrão, sai da rua, vovó, Nequinha, né? Alusão Orlando, Tocantins, meus pais, Davi, Iraci, meus irmãos, Dalmi, João. Tocantins, ainda Zé Preché, Si, Maicon Douglas, a família toda, né? Alusão Branco, Viana, né? Newton Branco. Alusão da Ajuda também. Abração, Tocantins, do Nelo, do Ney, Casa Costa, com Rua São Paulo. Geraldo Machado, boa tarde. Claudinho Catulino, Ailton Bigode, Cássia, boa tarde. Tocantins, Milton Moreira, o homem da cultura cultural. Ainda acabou o Clínio XD, Nenira, Tocantins, 4:08, hora certa se cobre. Eu creio que às 4:20 teremos as informações direto da Assembleia Legislativa do Estado de Minas Gerais com a repórter Vânia Grisolia. Ela está cobrindo as férias da Líria Vaz às 4:20. Lembrando que hoje nós teremos.
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2: Junto com o André Luiz, GG Alça, tocar muitas músicas brega pra você, hein? A partir das 5 horas, às 17 horas, 4:08, hora certa, Cicobi.
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2: Pérola FM, muito mais música, muito mais informação. 4:10, hora certa, Cicobi. Agora direto da Assembleia Legislativa do Estado de Minas Gerais, da capital mineira, a repórter Vânia Grisolia. Tem as informações e traz para a gente. Alô, Vânia, boa tarde.
8: Boa tarde, André Luiz, para você e para todos ligados no programa Paradão Sertanejo da Pérola FM. As mulheres têm direito a acompanhante em consultas, exames e procedimentos de saúde em Minas Gerais. A determinação é de lei aprovada pela Assembleia Legislativa e já está em vigor no Estado. O repórter Flávio Júnior tem as informações.
9: Em Minas Gerais, é lei. A Lei 25.781 de 2026 é resultado de proposta da deputada Ione Pinheiro, do União Brasil. A norma garante à mulher o direito de estar acompanhada por pessoa de sua escolha em atendimentos realizados em estabelecimentos públicos e privados de saúde. Pela legislação, não é necessário fazer pedido prévio, apresentar justificativa ou avisar o estabelecimento sobre a presença do acompanhante. Nos casos em que a paciente não puder manifestar sua vontade, o acompanhante poderá ser indicado por um representante legal. A lei também prevê situações em que o acesso do acompanhante poderá ser limitado. Isso vale para ambientes com restrições relacionadas à segurança ou à saúde, quando houver risco para pacientes ou para o próprio acompanhante. Nessas situações, devem ser observadas as normas sanitárias. Outro ponto da norma é a obrigação de os estabelecimentos de saúde informarem esse direito aos usuários. Os avisos devem ser afixados em locais visíveis. O descumprimento da lei pode gerar penalidades definidas em regulamento do Estado.
10: O texto da Lei 25.781 de 2026 e de outras normas em vigor em Minas Gerais podem ser consultados no portal da Assembleia Legislativa. O endereço é almg.gov.br. Da Assembleia Legislativa do Estado de Minas Gerais, em Belo Horizonte, Vânia Grisolia.
2: Obrigado pelas informações, minha amiga Vânia. Um abraço, até amanhã.
10: Até amanhã, outro abraço.
2: Tá aí, gente, a nossa nova informante, né, que traz as correspondências, traz informações da Assembleia Legislativa do Estado de Minas Gerais. Afinal, Líria Vaz, ela está de férias, né, ela não saiu, ela está de férias. Nesse momento, nesses dias, nessas férias da Líria, fica correspondente com a Vânia Grisolia. 4h13, hora certa, Sicoobi, Pérola FM, muito mais música, muito mais informação. Daqui a pouquinho tem sucesso aqui lá para de Soraya, para o nosso amigo Valdemir do Hot Dog do Mimi. É uma delícia, provei em casa, maravilhoso, hein? Valeu, Soraya, valeu, Valdemir, o Mimi, Hot Dog do Mimi, todas as noites, apertinho da ponte de Dona Carola. Abração, boa tarde.
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2: 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O tio Noa, alô tio Noa, pessoa maravilhosa, Toninho também, Pepe, Maikinho, Yuri, Najib, Saulo, Fabrício, Rafael, Luziane, Nayara e Ananda. Boa tarde, Shopcar, obrigado pela sintonia. Aí do lado tem a Oficina Beira Rio, Lô, Paulinho, Silmar, Lanternagem, Pintura Portugal, Eriquinho e Alex. Aí de frente, Rio Gizema, alô, Rio Gizema, Valdeci da Geladeira. Uma alusão também especial, Solução Pecuária, alô, Beto Mamede, alô, Sirleide, Heitor, Augusto e Caon, boa tarde. Pessoal da Frei Simeão, hein? Ótima tarde a vocês, obrigado pela sintonia.
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19: Cicobi informa a hora certa.
2: Na nossa pérola 4:18, vamos trazer mais música boa? Porque eu gosto de música boa. Lá da Soraya para o Valdemir. Valdemir, o hot dog do Mimi, todas as noites ali próximo à ponte Dona Carola, hein? É, maravilha de hot dog. Valeu, Mimi. Um abraço pra você. Valeu, Soraya, também. Pedi uma de Gustavo Lima. Eu escolhi aqui pra eles aqui, ó. Gustavo Lima, Rosas Versus e Vinhos. Depois tem na sequência, Legião Urbana, Ainda é Cedo. Alusão no Bairro Olaria, Pitbull, Motopeça, Lopit, Lobim. E sucesso, Legião Urbana, pra vocês. Vai também lá pra solução, vai ainda pra DR Agropecuária, Ramon Varela, Delize, Pedro, Formigão, Tiago, Iago, Rodrigo Formigão, um abração, gente, boa tarde a vocês, obrigado pela sintonia aí na DR Agropecuária, Bairro Laria, meu amigo Sérgio Murilo, Brega Brasil, Lindaura, todos os filhos, Caboclinho, Dricas, Adriana, Alberta, Luiz Helena, Dalila e Camila, boa tarde, 4:19, hora certa, Cicobi, aí ó, Mimi, Valdemir, né, o hot dog Mimi, a Soraya mandando pra você, Gustavo Lima, Rosas, Versos e Vinhos.

Alô, São Menininho Cristiano, alô, Tecão, Mercado Municipal. Alô, Menininho Cristiano, alô, Tecão. Todo bairro Olaria, abração, boa tarde. Menininho, meu primo, o Tecão também tá ouvindo a gente, abração, boa tarde. Você...

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1: Gustavo Lima foi lá de Soraya para o Mimi. Hot dog do Mimi hoje à noite tem aquele hot dog maravilhoso, hein? Abração, Cristiano Menininho, meu primo mercado municipal, Tecão também. 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Valeu, Kel. 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Abração, boa tarde. Vila Mercado Municipal, o meu amigo José Carlos de Jesus, a banca do Cal. Alusão, dona Ana Costureira. Alusão, mercado municipal também, meu amigo Gilmar Piau, na banca do Lau. 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Alusão também especial para o nosso amigo Peba, pai da Amanda. 4h23, hora certa, Cicobi. Temos agora essa sequência aqui maravilhosa, ó. Temos agora a Legião Urbana, ainda é cedo. Ah, um pop rock nacional, vai lá pra Planeta Mostra também, Léo, Chaves, Luquinhas, Bruno. Depois tem Kid Abelha, Nada Sei. Nada Sei, que maravilhosa, música maravilhosa, hein? Depois o querido João Dias tá lá com a galera. São Humberto, também, Dona Hilda, Catiane, Camila, Geânia, o Dalmiro, Comandante, Periscópio, Valdir, Periscópio, Léo, Mãozinha, River, Pachete, Aguinho, Jefinho, Calixto, Paché, nas entregas. Valeu, depois pro Curi. 4h24, hora certa, Cicobi. Olha que canção, que música boa.
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0: Alusão pra minha amiga Geralda, mãe da Bruna, avó da Maria Antônia. Alô, Geralda, minha querida, abração, boa tarde. Alô, Tereza Santos, lá pertinho da Fundação J Firmo. Alô, Tereza, lá pertinho do meu amigo Marciano, cara das rações. 99115-5006. As entregas são grátis acima de R$20, alô, Marciano. 4h27, hora certa, Cicobi. Alusão lá pra Marisalva, os pais dela, João e Maria. Zenil, Darlene, Cleusa, lá de Aracruz, abração, boa tarde.
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2: 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Farmácia Preço Baixo, 4 horas e 33 minutos, hora certa, se cobre, gente, tem missa hoje na comunidade Santa Luzia, Estação da Luz, na Rua 2, na Casa da Selma, número 14, hein? Às 7 da noite, alô Beleu, é hoje, né? A missa na Rua 2, na Casa da Selma, na Estação da Luz, missa às 19 horas, comunidade Santa Luzia, coordenadora Beleu, convida você, hein? É hoje, às 7 da noite, a missa na Rua 2, na Casa de Selma, número 14. Alusão especial, Rua 2, por aí, Tarciana, seu tião e Heitor, 2 com 5, né? A Ivone Camila, alô Ivone, só Tarcida, dona Zefa, Mercearia, pessoal, Roberto, alusão Edmar, dona Maria Ilza, Jaqueline, Rua 2, né? Geraldo Pacheco, Cleusa, Lais, Davi, e lá na Rua 3, Quelezinho, pai, não, Quelezinho tá ligado com a gente, lá o pai do Zael, Gugu, Cida, ainda Alessandra e Laninha, na Rua 3 também, Maria Alice, alusão Ivan, na Fazenda Manoa, Lucas, na Fazenda Saudade, Henrique, boa tarde, gente, Estação da Luz, na Rua 1, Adalto Buchete, Denise, Claudão, Eliana, filha Sara, Tonguinho, Marisa, alô também Maria de Brau, a Marta, na Rua 1, não é isso? Na Rua 4, Tona, Tono e Joana, alô Joana, alô Tono, Cristiano e seu Joá, também Túlio e Getúlio, ainda na Rua 4, uma alusão especial também para Juscelé, Pequena Lara, a Beleu do Forró Nota 1000, né? Forró Bem Viver, e esse final de semana tem, viu? Valeu, Beleu, a alusão também na Rua 3, a Maria, mãe da Tita, Estação da Luz, 3:35, hora certa, Cicobi, obrigado pela sintonia, pela companhia, ótima tarde a você.
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2: De volta, valeu Ciclopeças Mendes, o meu amigo Toninho, a Romilda, Wallace, Felipe, duas rodas de Golé e Raisla, na casa Toninho, assistente do Lá, Vanusa, Luana, Maria Joelho, Mário Luiz, João Antônio, boa tarde a você. 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Valeu, Toninho, valeu, Romilda, boa tarde a vocês, obrigado pela sintonia, obrigado pela companhia. Vamos trazer mais música, vamos trazer mais música. O meu amigo Gilmar Pial tá ligado com a gente na Banca do Lau. Alô, Mercado Municipal, abração, Gilmar Pial, ótima tarde a você. Ele vai ouvir agora, ó, meu amigo Gilmar Pial, você vai ouvir, não é com Christian Ralph, eu quero com Chitãozinho e Chororó. Foi a pressa aqui que eu acabei pegando rápido aqui. Peão na Cidade, né? Essa música traz uma letra assim, né? Que fala do homem do campo que vem pra cidade, muitas vezes não há, né? Não tem vontade de vir e acaba vindo, né? É Caboclo na Cidade, não é Peão na Cidade, não. Caboclo na Cidade. Pra você, meu amigo Gilmar Pial, na Banca do Lau, no Mercado Municipal, a tradição continua pai pra filho, Gilmar Pial, da Avenida Celal Marilene, boa tarde. Depois tem Sorriso Maroto, Eu Já Te Quis Um Dia, 19 para 5, para 17 horas, hora certa, Sicoob. Vai essa também, meu amigo João Cumprido e Dona Ana. Alô, Dona Ana, João Cumprido.

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Sorriso Maroto na nossa programação, já te quis um dia. Boa tarde para você, obrigado pela sintonia, obrigado pela companhia. 11 faltando para 5, para as 17 horas, hora certa, Sicoob. Gente, tem missa hoje, lá na Rua 2, Estação da Luz, Comunidade Santa Luzia. Beleza, coordenadora, convida você, sua família para a missa hoje, às 19 horas, na Casa de Selma, na Rua 2, Estação da Luz, número 14. Rua 2, número 14, é hoje, lá na Rua 2, Estação da Luz, Rua 2, número 14, às 7 da noite. Valeu, beleza? Um abração para você e toda a galera da Estação da Luz. Boa tarde. Vamos trazer agora as últimas da Festa 64. Já, já, nós vamos ter o Boteco Bar dos Amigos, o melhor da música brega, André Luiz de Alves, depois do apoio cultural, hein? Alusão Pitbull, Motopeça, Lopite, Lobim, Bairro Laria. Abração, boa tarde. Trazendo o rei do reggae nacional, Edson Gomes, o país é ocupado. Conversei bastante com o filho dele, Pedro, outro dia, né? A gente conversou bastante mesmo. Pedro é o produtor direto do Edson Gomes, filho do Edson Gomes, Pedro. É Pedro, Isaac e Edmara são filhos do pai e da mesma mãe, né? A mãe deles é a Marival, mora lá em Cachoeira. Edson Gomes separou dela tem muitos anos e com ela ele teve 3 filhos, a Edmara, o Isaac e o Pedro. Já com a mãe do Jeremias é outra mulher, outra senhora, né? E também tem a Raquelzinha, que mora no Rio de Janeiro, agora tá andando com o Edson pra cima e pra baixo, mas ele teve um relacionamento com uma mulher lá no Rio de Janeiro e teve a Raquel. Então tem 5 filhos, mas o Pedro é o produtor e também filho do Edson Gomes. 10 para 5 para 17 horas, hora certa, Sicoob. Vamos trazer Edson Gomes, o país é ocupado. Música de reflexão, meditação, música boa. Vai pro Rio da Mecânica, Gabriel Lourinho, vai pra Dineia da Câmara, vai pro Marco Sul, Marcenariz, Zé Adils, Serginho Geraldo. Alô, Lourdinha, alô, Tiaguinho, também é pra você também, Edson Gomes, música boa, de reflexão. Depois tem Eduardo Neto, saudoso Eduardo Neto, balanço bom. Com essas eu fecho a Festa 104 de hoje, voltando do apoio cultural, volto trazendo certo, já o Boteco Bar dos Amigos, junto com o GG Alves, hein? É daqui a pouquinho. Vamos trazer essas são as últimas da Festa 104. Depois do apoio cultural, conto com você até lá. Vai pro Liquinha Mototáxi, sei que ele gosta muito também, Liquinha.

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0: jogou. Vamos lá, galera, 5 horas mais 10 minutos. Hora certa, Cicobi. A partir de agora, você sabe, o Boteco Bar dos Amigos está no ar. Estamos chegando por aqui na nossa Pérola FM nesta quarta-feira. Hoje já é dia 10 de junho de 2026, 5 horas mais 10 minutinhos. Vamos trazer ele, a lenda do rádio, Carlos Chaguense, o homem da voz estourada, como diz João Comprido, o homem da voz incomparável do Brasil. É ele, GG Alves. Ô, GG, boa tarde.
1: Boa tarde, meu parceiro André Luiz. Boa tarde pra você, ouvinte, pra você em casa, pra você no trabalho, pra você no sítio, na fazenda, nos botecos, nos barzinhos, nos quatro cantos da cidade, onde quer que você esteja. A partir de agora, começa no seu rádio mais um programa líder de audiência. Esse é o programa Boteco dos Amigos. Todas as quartas e sábado, a partir das 5 da tarde, você tem um encontro marcado com eles. GG Alves, o maluquinho do brega, meu parceiro, companheiro de todas as quartas e sábado, André Luiz, o gente boa. Rádio Pérola FM 104,9, sintonizado com você, conectado com o mundo. Boa tarde, André.
0: Boa tarde, meu querido GG. E aí, como foi o seu final de semana, meu querido? Fiquei sabendo que você curtiu muito.
1: Só alegria, meu parceiro. Bom demais, graças a Deus.
0: Curtiu bastante?
1: Sucesso, é claro.
0: Eu tô sabendo que você curtiu cama, mesa,
1: sala. De tudo um pouco, rapaz. De tudo um pouco a gente curte.
0: Você foi na festa?
1: Lá no Poeiras Bar, na Cavalgada. Show de bola, lotou, rapaz. Ali, nada ali. Contando ali, tinha mais ou menos umas 1000 pessoas, rapaz.
0: É isso tudo?
1: Sério mesmo, rapaz.
0: Sério?
1: Cavalgada ali foi show de bola, rapaz.
0: Foi casa cheia.
1: Entendeu? Casa cheia, lotou, rapaz.
0: Maravilhas e parabéns a Zezinho pelo esse evento.
1: É, a toda a equipe aí, né, do Poeiras Bar, né?
0: Que não
1: sucesso.
0: Você sabe organizar um evento daquela envergadura?
1: Você tá doido, é difícil demais, rapaz.
0: Não é fácil, não é fácil, não é fácil. Eu sei que eu já organizei evento, já tive também junto de organização. Não é fácil, GG Alves. Conta boa pra nós e aí?
1: É, rapaz, tá boa que estamos aí, quartou, né?
0: E tem todo mundo, você sabe, né? Hã? Tá animado pra Copa?
1: Claro, rapaz, tem que estar, ué.
0: Sábado já tem jogo oficial, amanhã, GG, é a abertura oficial da Copa do Mundo.
1: Certo.
0: Às 11 horas da manhã vai ser lá na Cidade do México, abertura, depois a bola vai rolar pro time do México, às 16 horas da manhã, abertura oficial. Você sabia que esse ano a Copa do Mundo acontece em 3 países?
1: Em 3 países.
0: 3. Estados Unidos, Canadá e México, ambos são vizinhos. Você sabia que para chegar nos Estados Unidos tem que passar primeiro pelo México?
1: É mesmo, rapaz?
0: Se você consegue ir praticamente de carro até o México, lá você vai ter que pegar lá, atravessar. Hoje está mais difícil, tem toda uma segurança para não entrar mais nos Estados Unidos, né? Então, Estados Unidos, o México fica na América Central, quer dizer, está no centro. Estados Unidos fica na América do Norte, o Brasil fica na América do Sul.
1: Você entende mesmo, rapaz. Você é o cara, viu? Você conhece, você conhece.
0: Nada, eu apenas leio, né?
1: Você conhece.
0: Eu gosto de geografia, gosto de história, estou buscando. Então são 3 Américas. América Central, o México. América do Sul, Brasil, o Paraguai, o Uruguai. E América do Norte, Estados Unidos e Canadá.
1: Show de bola.
0: Só que você não vai gostar muito do Canadá, não.
1: É mesmo, rapaz?
0: É.
1: Eu tava pensando em ir lá, rapaz. Ah, então não vou, não.
0: Gelado.
1: É mesmo, rapaz?
0: É, uai. Ah. Aqueles cavalos, chama aquele peixe que você gosta? Você como na Semana Santa?
1: Uhum.
0: Bacalhau?
1: O bacalhau, né?
0: Vem tudo de lá.
1: Vem tudo de lá.
0: Esse peixão grandão.
1: Certo,
0: né?
1: Certo.
0: Já vem congelado, traz pra cá, queijo, põe sal.
1: Certo.
0: Deixa um cara de dia ali no sal pra ganhar aquela,
1: aquele gosto. Certo, né? Certo. Aí, que é de sabor.
0: Vai vir pra nós.
1: Show de bola.
0: É na peixaria Tubarão.
1: Beleza.
0: 5:13.
1: Hora certa, Cicobi.
0: Quem quiser participar com a gente?
1: É o 33999-2700-67.
0: Esse é o nosso WhatsApp e o nosso aplicativo.
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0: Não vai ficar pesado o celular, mas se ficar...
1: 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Leva lá no Quisquicel seu celular em boas mãos.
0: Grande risquinho, né?
1: E o Jorginho Prosa Boa tá lá também, rapaz.
0: Não, é uma prosa que dá vontade de ficar 2 minutos.
1: Deixa eu falar pra você, hoje está completando mais um ano de vida, fazendo aniversário, rapaz.
0: Diga aí.
1: Posso falar pra você quem é?
0: Diga aí.
1: Seu celular em boas mãos.
0: Aniversário Quisquinho
1: hoje. Quisquinho céu, rapaz.
0: Ô, Quisquinho, parabéns, meu querido. Felicidades pra você, Deus abençoe você. Em nome do GG Alves.
1: Com certeza.
0: Do André Luiz e toda a equipe da Pérola FM.
1: Tamo junto, Quisquicel, parabéns, feliz aniversário, um abraço.
0: Você é uma figura nossa, um talento nosso, é maravilhoso, meu querido. Jesus abençoe você. 5:14, GG.
1: Hora certa, Cicobi.
0: Eu quero começar, mas eu tenho dó de machucar seu coração.
1: Você tá doido, rapaz.
0: Quer ver essa?
1: Todas machuca.
0: Eu sempre começo com duas.
1: Todas as músicas que a gente toca aqui é sucesso.
0: Mas eu vou machucar.
1: Pode mandar.
0: Amado Batista 6.
1: Você tá doido, rapaz.
0: E a outra, Carlos Alexandre. Já troquei você.
1: Você por outra.
0: É boa.
1: É sucesso.
0: 5:15.
1: 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Boa tarde, cidade.

0: De volta na nossa Pérola FM, hora certa, Cicobi, 5h21, GG.
1: Hora certa, Cicobi. Tamo junto, meu parceiro André Luiz, até logo mais, a partir das 7 da noite, porque hoje tem um espaço cedido pra Voz do Brasil, né, André?
0: Sim, a partir das 7, né? Rapaz, é incrível, eu tava lá em casa, ontem cheguei lá em casa, fui fazer as coisas, 8 horas a rádio entrou no ar, moço. Você sai do inteligente, né? Ô menino bonito.
1: Gente boa demais, Lucas Scheidt.
0: Não, não é que ele é gente boa.
1: É, rapaz, é um cara bonito, um cara bonito também. Simpático.
0: É. Feio da Machado. Mas o menino é competente, rapaz.
1: É.
0: Fazendo ali nos afazeres ali dos bichos, fecha uma portinha aqui, outra lá, cuida dos bichos. Aí eu falei, mas pô, deixa ligado aí, eu quero ver um negócio. No celular, 8 horas, a rádio voltou.
1: Gente boa demais, Lucas Scheidt.
0: Competente.
1: É, competente, ele é.
0: O cara é bom.
1: É bom, é espetacular.
0: Diferenciado.
1: Diferenciado.
0: Valeu, Lucas, meu querido, um abração pra você, você é fera, viu? Entrou 8 horas a rádio, até o espaço cedido, eu saí daqui ontem, despedi. Mas pô, umas 2 músicas, né? Despedi já eram umas 6 para 7 da noite. E aí, geralmente o espaço cedido pra Voz do Brasil toca 7, 7 e 2. Foi lá, rapaz, dito e certo, parou, mas deu 8 horas a rádio voltou.
1: Beleza, show de bola.
0: Nós vamos ficar longe dos seis, não. A rádio tá aqui pra vocês mesmo, né, Gigi?
1: Com certeza, meu parceiro.
0: Você gosta de comunicação, Gigi?
1: É claro, você tá doido, rapaz. É o meu sonho, rapaz.
0: Você tá com psicólogo agora?
1: É o que eu gosto, entendeu? De fazer. É o trabalho que a gente gosta de fazer, né, André?
0: É pra toda a mão, né, Gigi?
1: É, que é o dom que Deus deu a gente, né? Entendeu? É, e um abraço aí, né, a toda a galera que curte o rádio, que é o radialista, né, que é do meio da comunicação, né? Isso é muito importante, entendeu?
0: Você é popular, você é mais popular com a nota de um real.
1: Graças a Deus. Deus, rapaz, isso é muito importante.
0: O Batolim já enxerguei ele longe também, né?
1: Rapaz.
0: A minha pérola.
1: Ali é GG. A gente todos.
0: Hoje eu fico procurando, tô com a motinha, mas não consigo parar de ver ele.
1: Nós todos somos assim, graças a Deus, né?
0: Rapaz, isso é bom demais. GG, qual ano você começou na comunicação?
1: O André, o ano mesmo, não lembro, assim? Não lembro muito não, entendeu?
0: Então, quantos anos você tinha quando você falou assim... É isso que eu quero pra minha vida e começou a falar em rádio.
1: Eu comecei a trabalhar, assim, comecei a trabalhar não, né? Comecei a me envolver, assim, com rádio. Foi na época do Mirim, eu aprendi a locução com o Mirim. AM, AM. Na época a rádio era AM, entendeu? Na época dos escambulachão, transmissão era válvula, entendeu? E naquela época, você era a caneta, a fita e tal, voltar na caneta.
0: Eu pensei porque na minha casa tinha uma radiola... Meu tio tinha uma radiola, meu tio saudoso Zé Leal, e daí meu pai tinha o Sonata Rio.
1: E foi a primeira rádio que foi fundada aqui em Carlos Chagas, Rádio Cidade AM.
0: Na
1: entendeu?
0: Rua 7 de setembro?
1: Na 7 de setembro, ali no antigo prédio ali. No antigo não, ainda tem ainda, ainda tem um prédio.
0: Só foi reformado.
1: Nosso saudoso Zé da Pernambucana, entendeu? Na subida ali da 7 de setembro. E ali foi, eu fui começando e tal, fui aprendendo, né? Dali eu fui viajando pra fora, trabalhando no meio da comunicação. E hoje estou aí no rádio, né? Pra mim é um prazer muito, né? Tá no meio da galera comunicando, para mim é muito importante, entendeu? Eu agradeço muito, primeiramente, a Deus, entendeu? E o saudoso, né, o Mirim, que me ensinou a profissão, que Deus tenha um bom lugar para ele. É muito importante a gente trabalhar no meio da comunicação.
0: Você ter citado no código muito, doutor, para ser um comunicador, não?
1: Oi? É que é mesmo.
0: Você sentado no colo de muito comunicador?
1: Não.
0: Eu só tinha um banquinho do lado. Senta
1: tinha uma cadeira do lado, entendeu? Tinha uma cadeira do lado,
0: você
1: entendeu?
0: Você ficava sempre ligado ali, né?
1: É.
0: Como se trabalhava.
1: A gente trabalha, né? Com 2 microfones, entendeu? Um de lá, o outro de cá, entendeu? Mas jamais nesse que você falou, não, entendeu?
0: Marco Sul tá ligado com a gente, viu?
1: É mesmo, rapaz?
0: Falou assim, é uma pena que não passa a Voz do Brasil, eu gosto. Um abraço, meus amigos doidinhos do Brega, tamo junto.
1: Valeu, Marcosul, tamo junto e misturado.
0: É porque, Marcosul, como nós da Pérola FM ainda não temos esse recurso de ser a geradora do sinal, vamos dizer assim, a tutora da Voz do Brasil, a gente pega o sinal de uma rádio que vem de fora. Mas hoje, muitas rádios não apresentam mais.
1: Não.
0: Esse sinal vem direto da Rádio Brasil, da TV Brasil, de Brasília.
1: De Brasília.
0: Antigamente era Nacional de Brasília.
1: É, mesmo? Verdade.
0: Nacional de Manaus.
1: Verdade, é.
0: Itatiaia, hoje em dia já percebi na Itatiaia, lá na Itatiaia, na hora da Voz do Brasil, muitas vezes tem um jogo, a Itatiaia não transmite naquele horário. Ele vai transmitir em outro horário. Olha, a Itatiaia vai transmitir, mas não... de forma daquele horário, às 7 da noite. Se tiver jogo 7 da noite, a Itatiaia transmite o jogo e depois, acho que 11 da noite, ela transmite a Voz do Brasil. Então aqui...

0: 11 horas já passou, não dá mais,
1: velho. É, com certeza.
0: A Voz do Brasil é 7 da noite.
1: Em ponto.
0: Em ponto.
1: É, então, dá 8 horas em ponto, gente, também acaba, né?
0: E ainda tem aquela coisa de inconstância da internet.
1: É.
0: Você pega algum sinal de algum lugar de fora, cai.
1: Verdade.
0: Aí a rádio fica fora.
1: É, com certeza.
0: Então o espaço é respeitado.
1: Respeitado,
0: a
1: é.
0: A Voz do Brasil.
1: É. Viu? Verdade, é isso, é mesmo.
0: Tem gente que nem respeita, nem passa, viu? Agora ele falou, entendi.
1: Com certeza.
0: Explicar pra ele.
1: É, isso é verdade.
0: Valeu, Marcos Sul, dá um abraço pra ele, um beijo.
1: Um abraço pra você, Marcos Sul, e a toda a galera aí na sua casa ligada no programa Boteco dos Amigos. Mandando um alô a galera aí na Brolage, Amigão da Construção, na Sopec, Construcenta tá ligado com a gente, Ciclopeça Mendes, você nas duas rodas, você amigo comerciante, você amigo lojista, obrigado pela sintonia. Você que está chegando em casa, tá ligando o seu rádio, você que já esteve aí com o seu rádio ligado na Rádio Pérola FM 104,9. Muito obrigado pela sua audiência, pela sua sintonia.
0: É isso aí, quem quiser participar com a gente
1: é o 33999-2700-67.
0: Nosso aplicativo
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0: GG relatou um pouco da história dele no rádio. Eu lembro totalmente, eu comecei no ano de 99. Foi o André Figueiredo, me convidou, eu assistia futebol. Assistia não, eu escutava, porque eu não tinha acesso à televisão. Na TV Altas Janeladas, não só eu, mas meus irmãos, são 8. E aí eu escutava na Rádio Globo, Itatiaia, cresci ouvindo a Rádio Aparecida, gostava muito de rádio, até hoje eu gosto. E aí, André, vamos lá para a rádio fazer um programa, na antiga 101,9. Ele me trouxe.
1: Eu lembro.
0: Lembra?
1: Lembro da rádio. Era
0: aqui, perto do saudoso.
1: Com certeza, é.
0: Na Estrela Rua do Horizonte, que ali é... Sabe o nome daquela rua, não? Aquela travessa, você sabe? Descendo a BH. E a travessinha?
1: Eu sei ali, aquela travessa.
0: Tem um lá embaixo.
1: Certo, certo.
0: Rua 12...
1: De outubro.
0: Parabéns.
1: É lá. É verdade.
0: Comecei ali.
1: Certo.
0: Aí depois, passou 3 anos mais ou menos, quem pediu pra ir? Edson Nunes. Posso ir com você? Eu disse, pode, vou ligar ninguém. Se eu fui, gostei. Segundo ele, ele trabalhava no escritório de contabilidade, Miranda Contabilidade, e ele gostou, dizia ele que bateu no sangue. Aí pronto. Fez jornalismo, foi pra Valadares, hoje está no Grupo Globo.
1: Graças a Deus.
0: Eu fico feliz por ele.
1: Claro.
0: Sem nenhuma, sem nenhum fingimento. Eu quero que ele arrebente mesmo na carreira dele.
1: Muito sucesso, né? Muito
0: sucesso pra ele, porque ele leva o nome de Carlos Chagas.
1: Claro.
0: Assim como André Figueiredo.
1: Também.
0: Mas André sempre tá aqui.
1: É.
0: André, o cara não mudou nada, a mesma pessoa, pessoa humilde.
1: Simples, né?
0: André, um abraço pra Ailton Figueiredo, nosso amigo.
1: Ailton Figueiredo, gente boa.
0: Amigo do Neguinho.
1: Tive com ele hoje.
0: De novo?
1: É, cara. Gente boa, onde é que ele me vê?
0: Você foi contemplado.
1: Gente viu? Boa,
0: com ele várias vezes assim. Valeu, meu amigo Ailton Figueiredo, toda a família Figueiredo, e gratidão a Deus, primeiro, depois, a Deus primeiro, depois André Figueiredo. Maria Estação da Luz tá ligada com a gente lá na Rua 3 agora, viu?
1: Grande Maria, na Rua 3?
0: É, ela tá
1: na Estação da Luz.
0: A mãe da Tita.
1: A mãe da Tita.
0: E lá na Rua 2 vai ter missa hoje. Beleu mandou convidar, viu?
1: Grande Beleu.
0: Vai ser às 7 da noite, na Casa de Selma, número 14, na Rua 2, Estação da Luz, Santa Missa. E será que vai ter mais Beleu mandou avisar? Forró Nota Mil, já tem cantores, viu?
1: Ao vivo, né?
0: Ao vivo.
1: Sabadão.
0: Forró Nota Mil, forró, como é que mais é?
1: Bem Viver.
0: Qual o nome você acha?
1: Forró da Terceira Idade. Tanto nome, rapaz, agora já mudaram o nome de novo, né? Forró Bem Viver, rapaz. Lá na quadra do clube Carlos Chagas.
0: Qual o nome você acha melhor, Gigi?
1: Eu achei bonitinho esse aí, rapaz, Forró Bem Viver.
0: Ó, Forró da Terceira Idade, vem, você consegue ver quem vai estar trazendo aí. Vamos lá, ó. Charles Moreno e Sabrine.
1: Ó, rapaz.
0: Especial Dia dos Namorados. Neste sábado, a partir das 10 da noite, na quadra do clube. Charles Moreno e Sabrine.
1: Charles Moreno e Sabrine.
0: Quadra do clube, 10 da noite.
1: É, rapaz, na sábado, quadra do clube.
0: Quadra do clube. Valeu, Beleu. Valeu, Tereza Santos. Valeu também, Geraldo, mãe da Bruna, avó da Maria Antônia. Boa tarde. Valeu, Beleu. Valeu, Estação da Luz. Vamos de música.
1: Vambora de sucesso, meu parceiro.
0: Carlos André, Castelo de Sonhos. Diana, Fatalidade. Não muda, né?
1: Tá bom, tá bom, tá bom, tá bom. Beleza. Vambora. Ah, é, rapaz. É a mulher lá do Cuscuz com Ovo.
0: Uma maravilha.
1: Show de bola, gostei.
0: A nossa amiga também aqui, Vanderlei, a Fazenda.
1: Fazenda Copacabana.
0: Pronto. 5:30.
1: Hora certa, Cicobi. 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

0: Fatalidade, 5h36, GG Alves. Ora, pera.
1: Yeah.
0: Agora sim.
1: Beleza, meu parceiro André Luiz. Hora certa, Sicoby. Boa tarde pra você aí do outro lado do rádio.
0: Dá palhinha, fatalidade.
1: Fatalidade.
0: Não, para.
1: É, só você aí.
0: Eu fico assim. É. Cara, eu fico emocionado com essas músicas, velho. Eu sou igual você, eu sou um eterno apaixonado.
1: Eu também sou, rapaz.
0: Sabe que música eu lembrei com os pedacinhos que eu falei aqui, não?
1: Ah.
0: Eu sou um eterno
1: apaixonado. Se você vê em forma de canção, o mundo inteiro vai saber que você
0: é dona do meu coração.
1: Beleza, tá bom.
0: Bonita, né,
1: show de bola.
0: Eterno apaixonado com Carlos Santos.
1: Grande João Comprido tá ligado com a gente.
0: João também.
1: É, rapaz, a nossa amiga Neide, a Laís, a Kelly também, tá ligado?
0: Pertinho das funerárias.
1: Beleza, a Lindaura, a Sandra.
0: Isso aí, o João Comprido é esposo da dona Ana. 5h37, GG.
1: Hora certa, Sicoby.
0: Ligado com a gente também as três barras.
1: E tem as duas barras também.
0: Nas três tem o nosso amigo Ronaldo Dema, viu, Martinha, Adilson, Juscelio, Carl Edson, ainda Juscelio e Adilson. Amanhã começa o quê?
1: A preparação do requeijão, rapaz.
0: E sabe onde tem aqui na cidade?
1: Lá no Mercado Municipal.
0: Dentro da banca do nosso amigo José
1: Carlos
0: de Jesus.
1: De Jesus, né, de Araújo. Hoje não, é o Cal, de Jesus.
0: É o Cal. Ó, 5h38, gente.
1: Hora certa, Sicoby.
0: Lembrando, gente, tem a missa da comunidade Santa Luzia na Estação da Luz, na Rua 2, na Casa da Selma, número 14. Hoje é 7h, viu, GG? Missa.
1: Beleza, a galera tá convidada no bairro Estação da Luz.
0: Ó, e quem tá convidando a gente também aqui é o meu amigo Hélio Júnior.
1: Hélio Júnior, cantor, rapaz.
0: DJ pequeno lá no bar da onde, GG?
1: É, lá no nosso amigo aí, Presidente Pena, né, rapaz?
0: Biliguim.
1: É. Um abraço, galera, em Presidente Pena.
0: Vai ser dia 20 de junho, local bar do Biliguim, às 22h, Presidente Pena, DJ Pequeno e Hélio Júnior, no dia 20 de junho, GG?
1: Show de bola.
0: Às 22h, quer dizer, 20 de junho, conhecido como sábado, domingo?
1: Acho que cai no sabadão, né, rapaz?
0: Sabadão, é. Sabadão,
1: sempre essas festas é no sábado, né?
0: O Jogo do Brasil é dia 13, é sábado. Eu tô confundindo esse final de semana com o outro. Ainda é no outro final de semana. No outro.
1: No outro.
0: Não é agora.
1: Não. É não.
0: Esse agora tem o quê? Pavão? Forró?
1: Ih, rapaz.
0: Do regaço.
1: Lá tá bombando no pavão, viu, pai?
0: Eu queria ver Neguinho Safadão.
1: O Neguinho Safadão, rapaz. Ali o cara tá fazendo sucesso, tá estourado, rapaz.
0: Pena que eu não posso te levar lá,
1: porque entendeu?
0: Próximo de moto nós irmos esse frio, nós não chegamos lá, não.
1: Você tá doido, rapaz.
0: O
1: sistema,
0: embora,
1: sistema é bruto.
0: De madrugada eu vou querer vir embora, você não vai aguentar. Três blusas.
1: Você tá doido, rapaz.
0: Búfalo do deserto. Pra aguentar.
1: Muito frio.
0: Aguenta não.
1: É, ninguém aguenta não. Com certeza.
0: 17 km daqui lá. Que tem um carrinho, cadê seu irmão pra nos levar?
1: É, rapaz, vou ver com ele.
0: Você consegue contar, porque aí nós damos um jeito, um rastro.
1: Com certeza, casa, com certeza.
0: Todo mundo tem suas despesas,
1: uh-huh, né? Aham, com certeza.
0: Missa, se eu gosto de sair, GG, eu gosto.
1: Beleza.
0: Só um passeio em si já é gostoso.
1: É bom demais.
0: De casa,
1: distrair, né, rapaz?
0: Tem que viver, viu? Tem que viver.
1: Não vegetar.
0: Muito parabéns, GG.
1: É.
0: Porque assim, eu não vou dizer que é pecado. Tudo vai ser pecado. Você tá no mundo. Eu acho que você tem que ter liberdade de saber o que você tá fazendo e ser responsável pelos seus atos.
1: É, com certeza.
0: Que depois que vem a consequência.
1: É.
0: É o amanhã.
1: Sempre com respeito, né, André?
0: Com respeito, saber entrar e sair.
1: É.
0: E afinal, nós somos todos iguais. GG brinca no palco, eu brinco, a gente tá lá. Ele não se acha um artista simplesmente porque tá com o microfone, aí não vê o outro. Ih, fulano. Finge que não vê. Pelo contrário,
1: não,
0: a gente vê mesmo.
1: Tem nada a ver, né,
0: rapaz? Manda um abraço.
1: É.
0: Fulano, e desce do palco, brinca.
1: Com certeza.
0: Come juntos, vê um cachorro quente.
1: Pra então, gente é um prazer, né, rapaz?
0: É uma satisfação pra nós.
1: É.
0: Então, se eu pudesse, eu ia lá ver o Neguinho, sabe?
1: Eu também.
0: É, né? Nós queremos ver ele.
1: É.
0: Val Silva também, nunca fui, né? Val Silva também é bom, Luiz Colares, quem sabe o Luiz passa o final de semana, até pensei nisso de ele vir aí na região, entrar aqui na Carlos Chagas e vir na rádio.
1: É, a gente fazer uma entrevista com ele, né? Um bate-papo, é.
0: Luiz Colares, menino bom também. A Maria da Estação da Luz tá ligada com a gente.
1: Grande Maria.
0: Mãe da Tita.
1: Mãe da Tita.
0: Ela mudou de rua agora, saiu da, ela tava na 3, veio pra 4, agora da 4 ela voltou pra 3.
1: Você tá doido, rapaz?
0: É, lá na Estação
1: ainda da Luz. Ainda bem que tá ali na areia mesmo, no aglomerado mesmo.
0: Eu morei, ó, na 3, eu morei na 4 e na 5. Fiquei 6 anos na Estação da Luz.
1: Só ali naquele meado.
0: Naquele meado, lugar gostoso.
1: Certo.
0: Sabe, falta muita coisa pra vocês e eu não vou calar minha boca de cobrar.
1: Eu acho bonito ali, André, uma coisa. É a visão de ir lá pra você olhar pra cidade, cara, rapaz.
0: Visão panorâmica.
1: Show de bola, rapaz.
0: Sabe que o bairro precisa de iluminação.
1: Dá um visual bonito.
0: Muito bonito. Falta o quê? Escadão. O escadão corrimão, que é perigoso, o pai de família, alguém sair de lá, descer de lá. À noite pra ir lá, um breu. Se não tiver motinho, um carro, você não vai. Então é isso que precisa do poder público, é pra ontem, porque 6 anos que eu morei lá e muita coisa não mudou, não. Não tá tudo perfeito assim, não. 19 faltando pra 6, pra 18 horas, hora certa se cobre. Pra Maria, mãe da Tita, Carlito Gomes, ela se foi sem destino.
1: Sem destino nenhum. Sabe? Eu não.
0: A música que a gente tá falando,
1: né? Pois é, rapaz. Ela se foi sem destino.
0: Se ele não sabe, você sabe?
1: Não.
0: Eu também não sei, viu, Maria? Vai ficar difícil aí para saber o destino
1: dela.
0: Valeu, Maria. Um abraço para você, minha querida. Ótima tarde. Marco Sul ligado com a gente. Ótima tarde também. Luizinho tá participando com a gente, Luizinho. É só música brega, hein? Eu também estou online. Valeu, Luizinho, seu primo.
1: Meu primo, grande Luizinho, um abraço para você, Luizinho. Tamo junto e misturado.
0: Assim, ó, meu pai Luiz Preto, minha mãe Iracema, amigos Fabiano e Jonas. Valeu, Luiz, seu Luiz Preto.
1: Seu Luiz.
0: Dona Iracema, mãe dele,
1: meus
0: amigos Fabiano e Jonas. E Luizinho.
1: Gente boa demais, a galera aí.
0: Vamos mandar uma música para vocês aí também, quer ver? Depois do sucesso da Maria, vai ter Lindomar Castilho, Meu Grito, Gigi.
1: Meu Grito.
0: Música é boa?
1: Show de bola.
0: Então vamos lá. Agora faltando 18 para 6, para 18 horas, hora certa se cobre. Fala o seu bordão e vem música.
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0: Vamos voltar aqui antes do Cristiano Neves. Vamos voltar aqui, GG Alves, 6:03.
1: Hora certa, Sicoob.
0: Quem quiser participar com a gente, como faz?
1: É o 33999-2700-67.
0: Nosso WhatsApp qual é?
1: Rádio Pérola FM.
0: É isso aí, Rádio Pérola FM. 6:03, GG.
1: Hora certa, Sicoob. A galera tá ligada com a gente aí no Bar do Roberto, Bar do Pedro, no Grilos Bar, tá sintonizado com a gente. A galera no barzinho Altas Horas. Grande Estevão, a Carlota, a toda a galera nos botecos, nos barzinhos. Obrigado pela sintonia.
0: Você falou de Estevão, alusão pro Samuel, filho do Estevão. 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
1: Na Rua Belo Horizonte.
0: Isso aí, Grande Samuel.
1: Grande Samuel.
0: 6:04, GG.
1: Hora certa, Sicoob.
0: Hoje é quarta-feira, o pulmão da semana, viu?
1: Quartou, né?
0: Quartou, amanhã já é quinta, aí logo no final de semana.
1: Com, né, certeza.
0: Aí vai ter o forró Bem Viver.
1: É.
0: Com o Charles e ainda Sabrine, né? Lá na quadra do clube às 10 da noite no sábado.
1: Com certeza.
0: Música de qualidade.
1: Ao vivo.
0: É pros namorados, você já pegou o presente do seu namorado?
1: Ô, rapaz, eu vou ver se eu encontro um aí agora nesse dia dos namorados, entendeu? Pra me dar um presente.
0: Um namorado?
1: Não, aí não.
0: Eu achei que era.
1: Não.
0: Aí você vai cantar aquela assim, porque tu... E namorado para mim. Oh.
1: Não, tá beleza, tá bom.
0: Primeiro amor.
1: Yeah. Legal. Tá bom. Nosso amigo Neguinho Mecânico tá ligado com a gente.
0: Sempre mais ele lá, o nosso amigo Ailton Figueiredo.
1: É, grande Ailton Figueiredo, gente boa demais, entendeu?
0: Valeu, Neguinho.
1: Orozino do Caminhão tá ligado com a gente, o Periquito Poca tá sintonizado, o grande Chininha Pedreiro, a todos os pedreiros de Carlos Chagas, ao nosso amigo Marquinhos, nosso amigo Lobão tá ligado, João Pedro, a todos os guardas de plantão, grande Celcinho também tá ligado com a gente.
0: Primo Celcinho.
1: É primo seu, é.
0: Grande Celcinho, mora em Vila Nova, Alvina, alô, Vila Nova, Dona Rosa, Nalva, Trinta Caburé, a minha irmã Adriana, meu cunhado Zé, a Aira, a Yanda, a Anelisa, valeu, Vila Nova, no Pocalama também, né?
1: Grande No, rapaz, parceria.
0: Funilaria Pocalama.
1: Pocalama, martelinho de ouro, rapaz.
0: O homem é fera, o homem é bom. Um alusão especial lá pro Luiz Viana, né? Abração pros pais dele, seu Luiz Preto, Dona Iracema, os amigos, Fabiano e Jonas. Valeu, Fabiano, valeu, Jonas, valeu, Luiz Preto, Dona Iracema e Luiz Preto também, ainda Luizinho, boa noite. Teilane tá ligada com a gente, GG?
1: Tá ligado no programa, um abraço pra você.
0: Teilane e o Neto, alô Teilane e o Neto, Dona Thelma, Sil, policial reformado, Vavá do Hortifruto, será que tá ouvindo,
1: Vavá? Gente boa, grande Vavá do Hortifruto, grangeiro, a Sandra.
0: Luiz Fernando, Léo e Adras, delícias, tá lá, Vavá, semidente de rua, de porta em porta. Boa noite, obrigado pela sintonia, obrigado pela companhia. 6:05, GG.
1: Hora certa, Sicoob.
0: Lá pro Teilane e Neto, Dona Thelma e Sil, policial reformado, Cristiano Neves, agora...
1: Ou nunca.
0: Depois tem Diana, ainda queima... É esperança.
1: É, Diana.
0: 6:06.
1: Sicoob informa a hora certa.
0: Diga aquele bordão.
1: Boa noite, cidade.
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0: De volta, 6:12, GG.
1: Hora certa, Sicoby. Boa noite para você do outro lado do rádio, onde quer que você esteja ouvindo, sintonizado na rádio Pérola FM 104,9, sintonizado com você, conectado com o mundo.
0: Você sempre fala isso, conectado com o mundo. Como é que eu fico conectado com o mundo? Como?
1: É fácil, é fácil.
0: Explique.
1: É só baixar, rapaz, rádio Pérola FM, entendeu?
0: Pesado, né?
1: Não. Se ficar, leva lá no Quisquicel. Hoje está completando mais um ano de vida, fazendo aniversário. Grande Quisquim, seu celular em boas mãos.
0: Valeu, Quisquicel. Se tiver bolo,
1: ei, manda pra gente aqui, rapaz.
0: Ei, Quisquim, eu vou comer seu bolo.
1: É, eu também vou.
0: Não. Teilane falou assim, ó, adoro curtir o brega. Isso pra nós é um...
1: Beleza, muito obrigado.
0: Ô, Teilane, ela falou, volta fazer o porra. Não tem como, gente, que é praticamente o mesmo horário, né?
1: É, com certeza.
0: Eu me dedico ao programa Boteco dos Amigos.
1: Com certeza, é.
0: Chega aqui um pouquinho antes das 5, avisa que vai ter o programa e vou programar as músicas.
1: É, ela.
0: Que já fica programado, mas eu gosto de uma, a gente gosta de música boa.
1: Com certeza.
0: Querendo ou não, sempre que quando tá só programado no automático, entra uma ou outra que a gente não gosta.
1: É a Teilane, né?
0: Teilane.
1: É, gente boa. A filha do Silvio.
0: E a filha do Donatel.
1: Beleza, Donatel, aí, um abraço a todos vocês.
0: E o Vavá na rua São, Rua Aracaju?
1: É, Rua Aracaju.
0: Hortifruti, Granjinha do Vavá, Vavá, Sandra, Luiz Fernando, Léo e Adria. Tem aquela menina seca da Dona Docinha. Tem batata doce, você gosta.
1: Ele sempre tá passando nos bairros da cidade.
0: Laranja, rua e rua,
1: importa. É, importa.
0: Valeu, Vavá, ótima noite pra você. Leandro Lobão falou assim, é outro também sempre nos incentiva e tá ligado com a gente, viu? Deixa eu abrir aqui. É, vocês dois são demais.
1: Valeu, Lobão, um abraço.
0: KKK, ótima noite. Resenha certa, quarta e sábado.
1: Beleza, tamo junto.
0: Esse é o nosso combustível, Lobão. Vocês manifestarem e dizer, ó, e dizerem, né, que são vocês. Ó, você, GG, tá combinado lá. Tá não. Não tá não.
1: Não.
0: Tá combinado nada aqui não.
1: Tem
0: aqui,
1: nada a ver.
0: A gente não fala nada aqui em off, ó. Vai chegar lá, vamos falar isso e aquilo, você não pode falar aquilo. Não. Não, a gente se respeita, brinca, né, gente?
1: Com certeza.
0: Com resenha sadias, né?
1: É, com todo o respeito, né?
0: Isso, é, por isso que dá certo.
1: É claro.
0: O alusão Leandro Lobão, ele falou assim, ó, tamo junto mesmo.
1: Tamo junto e misturado.
0: Quem mandou uma mensagem pra gente, não, ele é Lobão e Marquinhos também, né?
1: Grande Marquinhos.
0: Caralho da Prefeitura.
1: É, ela.
0: Quem tá ligado também com a gente é o Ronaldo Cantão, vamos ouvir o áudio dele?
1: Vambora.
0: Será que é cobrança?
1: Ei, rapaz.
0: Vou arriscar, pode pôr? Não
1: pode, acha? Pode.
0: Se for cobrança, é pra você.
2: Boa noite, meus amigos da FM. Pergunto a vocês se o André tiver, quem tiver os locutores aí, tiver um link aí pra mim, mande aí pra nós, por favor. Aí, tem uns três coleguinhas que tá precisando do link aqui pra pôr no aplicativo, ligar na caixa aqui. Beleza, meus locutores aí da FM?
0: Ronaldo Cantão. Agora sim, pode ir.
1: Grande Ronaldo Cantão, tá ligado com a gente. Valeu, Ronaldo Cantão, um abraço.
0: Ele falou comigo que tá ficando mais na cidade, fazendo os tratamentos. Cara maravilhoso, cara. Ele é 10. Eu já fui na casa dele, lá na Fazenda Montes Claros. E ele tá lá cuidando da saúde dele, tá certo. Né? Ele afastou uns dias do trabalho. E conversei com ele ontem, né? Mandei uma mensagem pra ele no meu telefone, porque eu acho que, GG, a gente tem que ser assim. Procurar mais as pessoas, né? A pessoa sumiu, alguma coisa aconteceu.
1: Com certeza.
0: Não custa nada você tirar seu tempinho também e mandar um bom dia. Bom dia, como você está? Deus te abençoe.
1: Cliente preocupa com os amigos, né, rapaz? Com o próximo, né?
0: Ele estava sumido aí ontem, eu senti de Deus aqui no meu celular, no meu zap pessoal. Eu mandei mensagem para ele, me explicou o que está acontecendo. Está cuidando da saúde, maravilha. Está afastado do trabalho por causa da saúde. Valeu, Ronaldo Cantão. Dona Ney também, ela é da Fazenda Montes Claros.
1: Fazenda Montes Claros, tá ligado com a gente. A galera lá na Fazenda dos Mutuca também está sintonizado. Grande Paulão aí em Epaminondas Otoni, na Colônia. Na Colônia, Paulão da Mercearia.
0: Alô, Paulão, meu querido. Alô, também Cristina, Tina, João. Alô, João, um abração. 6:16, GG.
1: Hora certa, Sicoby. E a galera lá da BR-418 tá ligado com a gente.
0: Fala pra mim os lugares lá.
1: O nosso amigo Dudu, a Sandra, né? A Cida.
0: Sim, alusão pra Luciene.
1: E o Cid Sabiá também, tá ligado? Cid
0: Sabiá tem Domingos, Dona Genia, Linho, Genilda, Toquinho e Luísa, Juscelino e Silmar. Ótima noite pra vocês.
1: Beleza, tamo junto.
0: E o rancho
1: Arsenal.
0: Arsenal. Seu lugar de festa, minha esposa amada querida por lá. A minha cara, um beijão gostoso pra ela, boa noite. E ainda, Rancho Talismã, Neiva, a nossa amiga Neiva, Ordália.
1: Rancho Talismã.
0: É isso aí, Rancho Talismã, abração, boa noite, obrigado pela sintonia, valeu gente, lá no Rancho Arsenal, seu lugar de festa, seu ponto de festa, tem festa, tem área de campo, tem piscina, se você quiser marcar sua hora de jogar peladinha, já tem, viu?
1: É, e também se você quiser fazer aquela festa, o evento, né, pra qualquer, é, festa, tradicional.
0: Você vai fazer sua festa lá, não?
1: Vou ver, rapaz, eu acho que eu vou, entendeu? Ah,
0: você
1: entendeu?
0: Vai cobrar, mas você é muito bonito.
1: É, rapaz, não, tem que ser mais barato.
0: Você é muito, você é diferente.
1: Não, tem que ser mais barato.
0: Não entende, gente, aqui na rádio, graças a Deus, não foi por beleza, que se fosse, o pessoal não nos vê, né?
1: É.
0: Os locutores aqui, tudo privilegiado.
1: Com certeza.
0: O povo bonito.
1: É, começando a Roberta Holidays.
0: Ela veio aqui ontem, viu?
1: É, rapaz, não vi mais, rapaz.
0: Você não tá escutando a hora dela, não.
1: Tô, rapaz, às vezes eu tô, às vezes não, entendeu?
0: Que horas, hein, jovem?
1: Oi?
0: Tá almoçando que horas?
1: Eu? Ah, quando eu vou almoçar, já acabou o programa da Roberta. Por isso, rapaz.
0: Eu tô em casa almoçando com um prato, rapaz, eu consigo ao mesmo tempo assistir jornal e escutar rádio, que eu gosto lá na área, né? Eu ligo o som um pouquinho mais alto. Aí a Roberta tá aquelas manias dela, né? Com a loura aqui da rádio.
1: É.
0: Tem a loura?
1: Tem.
0: E eu escuto lá em casa. Eu
1: pois
0: gosto.
1: É.
0: Teve aqui ontem.
1: É mesmo, rapaz.
0: Fala de seleção. Que agora é comentarista de futebol, viu?
1: Uh-huh.
0: Ela gosta de comentar futebol, né?
1: Certo.
0: Tava aqui ontem com o Neto, a loura da rádio. E aí, escutei aquela resenha dos dois, né? 6:18.
1: Hora certa, Cicobi.
0: E ele está sumido. Quem é?
1: Quem é, rapaz?
0: Quem é? Uamos.
1: É o nosso amigo Santinho, Drik Svar, tá ligado com a gente?
0: É sua, que é sua cara.
1: Certo.
0: Gosta muito.
1: Certo, eu sei qual é. Você tá doido. Aí o sistema é bruto, rapaz. Ixi, alô? Nossa. Tá quem doido. É? Aqui é o telefone de mulher casada. É bala pra lá, bala pra cá, é 22, é 38. E o sistema é bruto, rapaz.
0: Ele gosta, Santos.
1: Gosta, o Santinho, gosta. É, o Santinho.
0: GG gosta, mas Santos gosta também, né?
1: Também, sabe? É.
0: Abração, bairro Laria. 6:19, hora certa, se cobre, depois tem. Ó, daí, José, eu vou tirar
1: você desse lugar.
0: Rapaz,
1: e tem o nosso amigo Hélio, tá ligado com a gente. Dricas Bar também, Adriana, tá sintonizado.
0: Alberto, Luiz e Helena, Dalila e Camila. Você falou Hélio, Turbo 23, a irmã Lúcia, Dom. O Silmar, Potência, São Gabriel, Manuel, Luciana, Dona Maria Branca, seu Sussarana, Catrine, Carina, Burrão, Margarete, toda a família. Um abração, boa
1: noite. E o Sérgio Murilo também, tá ligado?
0: Pega Brasil.
1: É.
0: Daqui a pouco tem música dele, que é Maria. Mais uma fã dele, você sabia?
1: É mesmo, rapaz?
0: Maria lá da Rua 3 gosta.
1: Maria?
0: Mano. Gosta.
1: Curte o Sérgio Murilo?
0: Ixi, gosta também Maria, né? Ela diz que é fã. E a outra que gosta também do Sérgio Murilo é a Geralda.
1: Geralda.
0: Diz que é fã de carteirinha.
1: Bom demais, ó.
0: Vamos tocar daqui a pouco, então, né?
1: Daqui a pouquinho a gente toca o sucesso do Brega Brasil.
0: O Velho Bordão.
1: Boa noite, cidade.
3: Alô? Na casa de uma mulher casada. 765-32-138.
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0: Vamos lá, gente, de volta na nossa Pérola FM. Ronaldo Cantão queria, era o link do aplicativo, já mandei pra ele.
1: Beleza, Ronaldo, tamo junto.
0: E ele esparramou pra tudo quanto é lado.
1: Show de bola.
0: O nosso link já tá lá na colônia também.
1: Beleza, valeu, Ronaldo Cantão.
0: Um abração, meu querido Ronaldo Cantão. Já mandamos pra você aí, nós estamos junto e misturado, viu? Tudo de bom. 6h27, EG, hora certa, Sicoobi.
1: Boa noite pra você ligado no programa Líder de Audiência. Esse é o programa Boteco dos Amigos. Todas as quartas e sábado, a partir das 5 da tarde, você tem encontro marcado com eles. GG Alves, o maluquinho do Brega, André Luiz, ou gente boa. E mandando um alô que a galera em Serra dos Aimorés está ligado com a gente. Grande Renilda, o Rian, Juan, Aline, Ricardão, o Nem, a Diana, toda a galera na casa da Renilda. E mandando um alô a todos os detentos aí no presídio, no pavilhão, tá ligado no programa. A galera lá no sítio Fazendinha, rapaz.
0: Dadá, Dona Anice, Dona Marlene.
1: E boneca.
0: Já Edson, Johnny, Jorge.
1: Um abraço a todos vocês.
0: Aí um pouquinho antes tem o pessoal da Cobraça, seu Messias, Silvana e Jonathan, Fazenda Araguaia, Sula, meu amigo Sula, minha amiga Érica, Jaqueline, Dona Ni, Tono, Silvana, Maria Clara, boa noite.
1: Tamo junto e misturado até às 7 da noite.
0: 6h28.
1: Hora certa, Sicoobi.
0: Vamos trazer o seguinte, vamos trazer agora Júlio Nascimento.
1: Júlio Nascimento.
0: Meu amigo
1: locutor.
0: Boa, não é?
1: Claro, é sucesso.
0: Depois, Jerry Adriani, toque essa música outra vez. Conhece essa?
1: Legal, legal.
0: Você gosta dela?
1: É, ixi, Nossa Senhora.
0: Como é que é essa aí que o pessoal talvez...
1: Ah, não vou cantar não, rapaz,
0: toque
1: senão...
0: Toque essa música outra vez, ela me traz felicidade.
1: Tá bom.
0: Isso não fique com inveja, só é rapidinho.
1: Tá bom, vou parar por aí.
0: Cara, mas a gente não ganha pra isso.
1: Não. Senão tem que aumentar o salário, né?
0: E aí, se não aumentar o pagar, a GG fica nervoso.
1: Um abraço ao Neto Fernandes, tá ligado com a gente, rapaz. Um abração pra você, meu rei. Tamo junto. Sintonizado na Pérola FM.
0: 6h29, hora certa, Sicoobi. Vamos lá, GG. Tem música no ar. Boa noite.
1: Cidade.
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0: toca essa música outra vez?
1: Aqui pediu, a gente toca, meu parceiro André Luiz.
0: Essa daí é com o saudoso Jerry Adriani.
1: Show de bola.
0: Toca essa música outra vez. Aécio disse que é pra você tocar pra ele, uma música boa.
1: Grande Aécio, rapaz, tá nos ouvindo lá no aplicativo da Pérola FM. Um abraço pra você, Aécio.
0: Ele está a 1 quilômetro antes do Pé de Pinto, sabia?
1: É mesmo, rapaz, é, gente boa.
0: Fazenda Reunidas.
1: Fazenda Reunidas.
0: Um abração, Aécio. Um abraço pra você, Dona Lourdinha, sua mãe. Né, conheço a família há muitos anos, o saudoso Anísio, seu pai, toda a família, viu? Jesus abençoe você aí, Aécio. Um abraço, meu querido, ótima noite. E ele conhece GG também, viu? E GG é conhecido, viu?
1: Nós todos são conhecidos.
0: Nós aqui da rádio só tem gente conhecida, né?
1: Claro, pra gente é importante, né, André?
0: Isso é ótimo, né, GG?
1: Claro.
0: Melhor do que muito dinheiro.
1: Muito bom.
0: Amizade na próxima, melhor dinheiro na casa. Na casa. A gente é ditado.
1: É verdade.
0: GG, 6h37.
1: Hora certa, Cicobi.
0: Pessoal, tem tempo ainda pra participar com a gente. Daqui a pouquinho, voltando do apoio, pelo nós vamos despedir.
1: Com certeza, porque tem às 7 horas tem um espaço cedido à Voz do Brasil.
0: Então, GG disse pra você, essa é uma música... Amado Batista, Carta Sobre a Mesa.
1: Beleza, sucesso, rapaz.
0: Aí a gente vai ter ainda, para depois vir com apoio cultural, né? A gente vai ter essas duas músicas. A gente vai ter Maurício Reis, Verônica. Dá palinha, que essa é boa, rapaz.
1: Verônica.
0: Me sinto só.
1: Beleza, beleza, tá bom. O senhor Reinaldo tá ligado com a gente. A dona Diva, todos vocês aí na Fazenda Sagre, obrigado pela sintonia. Grande Joaquim também tá sintonizado com a gente.
0: Você falou nesse casal, você sabia que seu Anísio, saudoso Anísio, pai do Aécio, trabalhou junto com ele?
1: É mesmo, rapaz?
0: Eu visitava ele, dona Luísa, né? Lá na Fazenda Sagres, eu passava com a bicicletinha ali naquela cancela.
1: Certo.
0: E dona Diva, seu Reinaldo, trabalhou muitos anos com o seu Anísio. Abração, seu Anísio. Saudoso Anísio, um abração, seu Reinaldo. E ainda a dona Diva.
1: A dona Diva.
0: E lá pertinho também tem o William e a Rubinha, sabia?
1: É mesmo, rapaz?
0: E eles gostam do programa. Rubinha.
1: Rubinha.
0: E o William.
1: E o William.
0: Rúbia e o William.
1: Rúbia e o William.
0: Casal também lá, vizinho do seu Anísio. Do seu Anísio, não. Do
1: Reinaldo.
0: Reinaldo. Saudoso Anísio. Mas eles não perdem o programa, Gigi.
1: Beleza, obrigado pela sintonia.
0: Vai pra eles também essa música, Amado Batista, Carta Sobre a Mesa.
1: É ela.
0: E depois, Maurício Reis, Verônica. E depois dessas, nós vamos para o apoio cultural. Quando voltar, Balbal.
1: Pra despedir da galera.
0: É isso aí. Uai, já vai, moço.
1: Ele sumiu, rapaz, hoje, né?
0: Eu tava na minha caminhada.
1: É, na caminhada. Ele tem isso com ele.
0: Atrasada hoje. O que aconteceu? Essa bicicleta não desenvolveu o esperado.
1: Furou o pneu?
0: Talvez o pneu tava furado e eu não percebi.
1: Com certeza, rapaz. Boa noite, cidade.
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1: Beleza, meu parceiro André Luiz, que pena que acabou. Chegamos ao final de mais um programa líder de audiência, agradecendo você que ligou e participou, esteve com seu rádio ligado. A gente vai ficando por aqui, desejando a todos vocês uma ótima quarta-feira, uma boa noite, e assim, se o nosso Deus nos permitir, sabadão, às 5 da tarde, André Luiz, o Gente Boa, GG Alves, o Maluquinho do Brega, está de volta. Já já vem aí a Voz do Brasil. Tchau, tchau, galera. Fui.
0: É o espaço cedido, viu?
1: O espaço cedido, a Voz do Brasil.
0: Mas horário diferente, sabia? Porque tem o Jogo do Brasil.
1: O jogo é 7 horas.
0: Tem que sair antes.
1: Mas dá tempo a gente fazer o programa.
0: Fazer um programa um pouco.
1: Dá tempo pegar o jogo no começo. É. A gente sai um pouco mais cedo.
0: É uns 10 minutos até
1: pra. A gente sai faltando uns 20 para 7.
0: Isso, né? 6:30, 6:45,
1: né?
0: Pra gente ir embora. Pra gente assistir o jogo, porque todo mundo tem direito.
1: Com certeza, com certeza.
0: E a cada 4 anos que tem Copa do Mundo.
1: Claro.
0: Então, o jogo Brasil-Marrocos, no sábado, às 19 horas, vamos fazer o programa ali de umas 5 até umas 6:30, 6:40.
1: É.
0: Pra gente deixar a GG lá no palácio dele.
1: Com certeza.
0: Com a zebra.
1: Tamo junto.
0: Zilda tá ligada com a gente, dona Zilda, Edson e Zé Júlio também. É a última do programa pra eles. Vou aqui na Olegário Maciel. Cristiano Neves, cigana. Vai pra eles, né, dona Zilda, Zé Júlio, Edson, também acho que a Edna, irmã dela, dona Sebastiana, seu Guilherme, essa é a nossa saúde, vamos, GG.
1: Beleza, meu parceiro, sabadão, nós estamos de volta com o programa Boteco dos Amigos, um abraço do GG Alves, o maluquinho do Brega, meu parceiro André Luiz, desde já agradeço mais uma vez pela participação do programa, todas as quartas e sábado, tamo junto e misturado.
0: Valeu, gente, abração a todos, fiquem todos com Deus, valeu também, meu amigo Santos Drinksbar, tá ligado com a gente, vai pra ele também, valeu, Santinho, no bairro Laria, essa é a última, já já, espaço aqui para Voz do Brasil, lembre-se, Deus existe, ele nos ama muito, obrigado Jesus, obrigado Senhor Deus, a honra, glória e louvor, poder somente a ti, boa noite, obrigado pela companhia, mais um dia de serviço por aqui, Deus nos guardou, nos protegeu, abração do Nazilda, Zé Júlio Edson, ótima noite também, Santos Drinksbar, Cristiano Neves, cigana, daqui a pouco espaço cedido para Voz do Brasil, abração, boa noite, tchau, tchau, valeu, Boteco dos Amigos, volta sábado, às 17 horas, abração, tchau, tchau, boa noite.
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0: Cicobi, era certa pra você. Agora, 8 horas mais 43 minutos. Mil acasos pra você.
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